Toni Braxton, ouvimos I Don't Want You. Teve também Tim Maia com Gal Costa, Um Dia de Domingo. Daniel, um beijão para você, final do telefone 1904, e um beijo também para Joane, final do telefone 9942.

0: Encerrando a sequência, Kim, Everybody's Changing. Antes, a Rita Lee, Caso Sério.
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27: Aproveite e salve no seu celular o nosso WhatsApp 3499-136-2203. Aqui no Ritmo do Amor você pode mandar um beijo para quem você gosta e pode também pedir a sua música romântica favorita. Para começar a sequência, a americana da Califórnia, Jocelyn Enriquez, Stay With Me.

Benson Boone, Beautiful Things. Antes, Biafra, Sonho de Ícaro, a música que a Ligiane nos pediu. Um beijo para você, Ligiane, e obrigada pela participação. Um beijo também para o Jonathan, final do telefone 9472.

0: Hora de encerrar No Ritmo do Amor dessa noite com House Martins, Build. Eu espero que você tenha aproveitado esse momento só nosso. Amanhã a gente se encontra aqui na rádio. Todas as noites eu te faço companhia. No seu ritmo, no ritmo do amor. Beijo da Ruiva. Fica bem.
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0: 10:13.
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7: Estados Unidos e China estão negociando a possibilidade de realizar visitas mútuas às instalações nucleares. Segundo a CNN Internacional, as conversas ainda são preliminares e incluem laboratórios americanos e instalações equivalentes em território chinês. A medida seria uma forma de aumentar a confiança entre as duas potências em meio às preocupações com uma nova corrida armamentista nuclear. O governo americano também busca incluir a China em futuros acordos para limitar armas nucleares. As negociações ganham importância após o fim do Tratado de New START entre Estados Unidos e Rússia em fevereiro.
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3: 11 horas e 2 minutos.

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4: Mikel Arteta agora é o técnico mais bem pago do campeonato inglês. Segundo a imprensa britânica, o treinador do Arsenal terá um salário de 20 milhões de libras por ano, o equivalente a 132 milhões de reais em um novo contrato, válido por 4 temporadas. O valor é quase o dobro do que recebem os vice-líderes do ranking, Oliver Glasner, do Nottingham Forest, e Xabi Alonso, do Chelsea, com 11,5 milhões de libras anuais. Arteta comanda o Arsenal desde 2019 e já conquistou o campeonato inglês, a Copa da Inglaterra e 2 Supercopas. Em 361 partidas frente à equipe, o espanhol acumula 220 vitórias e tem o maior percentual de triunfos entre os treinadores da história do clube, com mais de 50 jogos.
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1: Uma hora e 3 minutos.

Eu devia estar contente porque eu tenho um emprego. Sou um dito cidadão respeitável e ganho 4.000 cruzeiros por mês. Eu devia agradecer ao Senhor por ter tido sucesso na vida como artista. Eu devia estar feliz porque consegui comprar um Corcel 73. Eu devia estar alegre e satisfeito por morar em Ipanema, depois de ter passado fome por 2 anos aqui na cidade maravilhosa. Eu devia estar sorrindo e orgulhoso por ter finalmente vencido na vida, mas eu acho isso uma grande piada e um tanto quanto perigosa. Eu devia estar contente por ter conseguido tudo o que eu quis, mas confesso abestalhado que eu estou decepcionado. Porque foi tão fácil conseguir, e agora eu me pergunto, e daí? Eu tenho uma porção de coisas grandes pra conquistar, e eu não posso ficar aí parado. Eu devia estar feliz pelo Senhor ter me concedido domingo para ir com a família no jardim zoológico, dar pipoca aos macacos. Ah, mas que sujeito chato sou eu que não acha nada engraçado. Macaco, praia, carro, jornal, tobogã. Eu acho tudo isso um saco. É você olhar no espelho e se sentir um grandíssimo idiota. Saber que é humano, ridículo, limitado e que só usa 10% de sua cabeça animal. E você ainda acredita que é um doutor, padre ou policial que está contribuindo com sua parte para o nosso belo quadro social.

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Viva o Renato!

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1: Duas horas e um minuto.

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1: Três horas e quatro minutos. 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
1: Quatro horas e quatro minutos.

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2: 5 horas em ponto.
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Senhor. Obrigado, Senhor, por mais um dia de vida. Obrigado, Senhor, pela saúde. Obrigado, Senhor, por mais um programa na 107. Hoje é sabadão, 10 de outubro de 2026. Bom dia, meus amigos, minhas amigas. Uma ótima e abençoada manhã de sábado. Que Deus leve a paz, o amor, a saúde a toda a família. Louvemos ao Senhor porque Ele é bom. Louvemos ao Senhor porque é bom estar com vida. Se dirigir, não beba. Se beber, não dirija. Preserve a vida, porque a vida é um dom de Deus. E lembre-se, amigo, sempre atrás de uma bola há uma criança. Estamos chegando, iremos com vocês até às 8:30 da manhã, hoje sabadão, com o programa do Zé da Boia. Nesta manhã gostosa de sabadão, 5:04 em Pindamonhangaba. Vamos ver o tempo, como fica, para ver como fica o tempo, né, prima? Hoje sábado, dia de feira. Então, se o tempo tiver meio rusco-fusco aí, não é bom não pro pessoal lá. Sol com muitas nuvens, pancada de chuva tarde e à noite. 11 milímetros com 78% de probabilidade. A mínima média 19 e a máxima 30. O sol nasce às 5:35 e vai embora às 18:03. Então tá aí a previsão do tempo para você, segundo o homem do tempo. Olha a hora, 5:05 em Pindamonhangaba. Bom dia, meus amigos, minhas amigas. Vocês estão chegando agora, uma ótima manhã de sabadão, porque está no ar programa do Zé da Boia. 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Isso é bom demais da conta, viu? Porque fica certo aí que você está na nossa audiência. 5:07. 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
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Tá lá o Alex Gaúcho e o Guilherme Castilho. 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Também tá ligadinho o seu Antônio Gaúcho, um abraço. Esses dois são lá de Caçapava do Sul, viu, primo? O Alex Gaúcho e o Guilherme Castilho. Ele limpou fora lá dos Correga Lavaium. Agora são 5:09. 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Começa a bagaça aí, prima. Quem tá aqui? O Ricardo. Ricardo, lá no Santa Cecília. Bom dia, bom dia. Louvemos ao Senhor porque ele é bom. Ei, Paulo Beraldo, louvemos ao Senhor porque é bom estar com vida. Nosso amigo Paulo Beraldo, tá ligadinho. A Gisele, Ana Lúcia, Camila, aqui no Brasil. E lá na Pensilvânia, a Laura, o Lucas, a Sofia, o Tagranete e a Paulana. A toda a família Beraldo, uma abençoada manhã de sábado. Que Deus leve paz, amor, saúde e alegria a toda a família. Bom dia, Zé da Boia. Deus está contigo sempre. Abraço, Diniz. Obrigado, Diniz. Um ótimo dia para você aí, meu irmão. Bom dia, Zé da Boia. Aqui é o Marcão do Campo Alegre. Um ótimo sábado, um bom fim de semana. Fique com Deus. Amém. Obrigado aí. Nosso amigo Marião, tá tudo certo aí? Que Deus proteja a família. Bom dia, um sábado abençoado. Amém. É a Jaqueline, prima. A Jaqueline está com a gente, viu? A irmã Ana e o Sérgio Cunhado em Guaratinguetá. Também tá ligadinho com a gente o seu Toninho, o seu Cesarino no lar Irmã Terezinha. E lá no lar São Vicente de Paula. Quem tá lá, prima? O nosso amigo Oliveira, o Davi. Quem mais tá lá? Ah, tá lá também o Chiquinho Espouzinho, o seu Vicente, o Jaguaribe, o Bicentenário. Um abraço para vocês aí. Obrigado pelo carinho, pela audiência. Adrianinha, Mãe Maria no Xangri-Lá. Bom dia, bom dia. Paulo Beraldo, tá ligado? Bom dia, tá agradecendo aqui, prima. O Sidney, bom dia, meu amigo Zé da Boia, o Sidney do Maricá. Zé, um ótimo final de semana abençoado para todos nós. Zé, a minha esposa Luciana está mandando um abraço para você. Outro para ela e um ótimo final de semana para toda a família aí, viu, prima? Nosso amigo o Sidney e a Luciana são os pais aí das gatonas Raíssa e Yasmin, viu, prima? Que trabalha aqui com a gente é a Raíssa. Um beijo grande para toda a família aí. Bom dia, meu amigo Zé da Boia, o Leonardo de Carvalho Oliveira Santo, tá ligado no programa do Zé da Boia. Sidney, é aí, pra Luciana, pra Raíssa, pra Yasmin, pra você, pro Zé Luiz, o parmeirense no Santa Cecília, bom dia. Também pra Márcio Carlinho na Mombaça. O que é que eu sou sem Jesus? Padre Alessandro Campos.

0: Falei, mas tá aí o que eu sou sem Jesus, Padre Alessandro e também Chico Rei e Paraná. Minha serenata. Aê, Dirceu do Presídio. Tá ligadinho, bom dia, Dona Arlete, a Gleice Mara. 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Terezinha, bom dia, Fu. Ah, prima, a Terezinha e o dito gordo estão com saudade do Fu. O Fu foi lá pro Escorrega Lavai 1, viu? É, ele foi passar esse mês de outubro no Escorrega Lavai 1, não sei o que tá tendo lá. Eles estão lá, viu? No Escorrega Lavai 1, só volta no final do mês. É, quem tem dinheiro pode fazer o que quer, né, Terezinha? Dito gordo. É, não trabalha mais, tá aposentado, homem. Não tá nem aí com a hora do Brasil. Isso, foi lá pro Escorrega Lavai 1, tem eleição lá também, viu? Tá apertado a coisa lá, tá pau a pau. Então, eles foram lá dar uma força pro candidato que é parente deles, né, primo? Do Fui e da Sandra, lá do Escorrega Lavai 1. Um abraço, dito gordo, Terezinha, tá ligado com a gente? Bom dia, viu? Uma ótima e abençoada manhã pra vocês aí. Ô, primo, o Mário Sérgio também tá ligado aí. Bom dia, gostaria de ouvir a música Amado Amante Anônimo. Vamos ver se entra no programa. Tem moda que não entra no programa, nós não põe. Viu? O Mário Sérgio tá ligado aí. Obrigado pelo carinho, pela audiência. Ô, prima, aqui entra moda desse jeito aqui, meu compadre. Viu? Isso. É assim que nós vai. Olha.
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0: Tira daí, prima. Não é essa daí, ô lambeta. Ô, gorda danada, viu? Mas que coisa. Cadê a moda que tava aqui? Até a moda sumiu aqui. Aí, Mário.

Prima, depois nós voltamos aí com Xará e Timbaúba. Olha a hora, são 5 horas mais 23 minutos em Pindamonhangaba. Gaba, manda o seu zap aí, 992-245-660. Vamos falar dos nossos amigos ligados. Um abraço lá para o Humberto Cabeleireiro, também o José Carlos Cabeleireiro, que está recuperando de AVC. Uma ótima manhã para vocês aí. 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Tá lá os nossos amigos ligadinhos com a gente, viu, prima? 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Vamos com moda do Glacial, lá pro Berto. O Berto tá ligado com a gente na Alcoa, viu, prima? Piolho de galinha.

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2: 5:27.
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6: Prima, calma aí, mulher. Vai devagar. O esquema montado aí tem que mandar pro Balu, que ele gosta dessa moda aí. Calma aí, mulher. São 5:28. O Mário Sérgio aí, depois nós vamos tocar a moda aí. A Amante Anônimo entrou aí na nossa programação. Então a gente toca. Ô, prima, quem tá aqui com a gente? Bom dia, Maria Vicentina, bairro Massaim. Paulo Beraldo, também começamos bem, né, Paulo? Um abraço. E o toca a modão e manda lá pro Leonardo Carvalho, viu, primo? Jorge Augusto, então, até bom dia, Zé. Abençoado sábado a você, Zé da Boia, e toda a sua equipe. Abraço do seu ouvinte fiel, Jorge Augusto de Taubaté, que não perde o nosso programa. Um abraço para você, meu compadre. Uma ótima e abençoada manhã de sábado. Também quem está aqui, prima. Bom dia, Zé da Boia, a todos os ouvintes. Ótimo fim de semana a todos. Já estamos na ativa, atendendo aos Romeiros. O Agenor Domingo Couser, o gaúcho da Uber, viu, primo? Um abraço aí para toda a família. Uma abençoada manhã de sábado. Esquema montado, delay Dorival. Eu volto já.

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3: Horas e 33 minutos.
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0: 5:37.
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0: 5:43.
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2: Prima, calma aí, vamos tocar lá pro Mário Sérgio que pediu aí, prima Gia e Giovanni. Tem um som por aqui, prima? Aonde tá esse som aí? Vamos ver aonde tá ele para tirar ele, prima. Ah, tá aqui. Pronto. Já tá tudo certo aí? Aonde que tá esse som que eu não tô achando aqui, prima? Vamos ver. Não. Aqui não tá também. Aqui, prima. É aqui. Apaga essa praga aí. Isso. Agora amante anônimo. Lá pro Mário Sérgio que tá ligado no programa da Boia 5:44. Nós já volta já.

Tá aí, prima Gian e Giovanni, amante anônimo. Lá pro nosso amigo Mário Sérgio, ligado no programa do Zé da Boia. Agora nós vamos dar uma pausa aí com a moda para que possamos receber as bênçãos de Deus Todo-Poderoso nesta manhã gostosa de sábado. Que Deus leve a paz, o amor, a saúde, a alegria a toda a família. Louvemos ao Senhor porque Ele é bom. Louvemos ao Senhor porque é bom estar com vida. Se dirigir, não beba. Se beber, não dirija. Preserve a vida, porque a vida é um dom de Deus. E lembre-se, amigo, sempre atrai uma bola a uma criança. Coloca aí o copinho de água ao lado do rádio para receber as bênçãos de Deus Todo-Poderoso nesta manhã gostosa de sábado, 10 de outubro de 2026. Fortunata Dona Neuza, no Maricá. O Wagner e família na Mombaça. Gustavo Mosquito, Rogerinha, Dona Marina. Marielza Cardoso, Felipe e família no Vila Rica. A Marlia, Dona Diva, Casacarel. Luiz Demetri e família. Matheus, Santiago e família. Seu Cido, Alex Januário, João Miguel, no Bom Sucesso. Isabela e família no Crispim. O Birajara e a Maria Portuguesa. Fátima e Luciano, Mariola. Beto Cutuco e família. Dona Maria Tereza de Freitas e família. Adrianinha, Mãe Maria, no Xangri-Lá. Gina Gonçalves e família. Alice Percival Ubray no Feital. A Lúcia Zé Luiz no Jardim Resende. Laura Dona Augusta no Centro. A Márcia Carlina Mombaça. Dona Isabel e família. Rosângela e família. Roseli e família. Seu Antônio e família. Também Renato Boia e família. Carlos Couto e família. Didi Pezão e família. Lá no Alto do Piracoma. Dito Gordo e Terezinha. Genelice e Rosângela no Vista Alegre.

no Shangri-La. Dona Madalena, Dona Tereza, Dona Zezé, no Jardim Imperial. Luiz Maciel, Rei da Sucata, na Cidade Nova. Lúcia Vieira e família no Bem Viver. Dona Dolores e família no assentamento em Tremembé. Luiz Goróia, Dona Catarina. Janaína Saúl e família. A Dona Conceição, a Dama de Vermelho do Castorira. Marcelinho Chupadeiro, esposa Ana Ruth. Zé Galinha, esposa Maria. Capixaba e família. Dona Alzira e família. A mãe da gatona, lindona, bonitona, Val dos Correios. Baru e família. Carlão na Vila São Paulo e família. Almir Sambinha e família. Ademir Sambinha e família. A Val, gatona dos Correios e família. Neguinho do Espetinho, a mãe Tereza. Dona Maria Custódio, Tonho Santo. E também a Valéria Beraldo e família. Lúcia Vieira no Bem Viver. Tereza Beraldo já nos deixou, prima. É a Dona Tereza, fez aí um ano do seu falecimento. A Lucimara Bento Honorato e família em Moreira Santa. Luiz Carlos Godoy, Dona Cidinha Natasha lá no Araritama. Ezequiel Gomes e família no Xangri-Lá. A Bernarda Moraes e família lá no Bom Sucesso. José Carlos e família no Bom Sucesso. A Benil e família no Nova Esperança. A Ana e o Sérgio em Guaratinguetá. Jordelino e Heloína lá no bairro das Campinas. O Hulk e família em Moreira César. Dona Matilde e o Jadel no São Benedito. Jesus e família na Mombaça. O seu Benedito Rodrigues recuperando a saúde. O pai do Jesus. O Carlos e família no Parque São Domingo. Morel Júnior e família no Parque São Domingo. Eliane e família no Cidade Jardim. Cabeça e família em Taubaté. Dona Marisa e família na Quadra Coberta. Bruno Cirino e Alice Monteiro no Maricá. Tadeu Margarete no Mariáurea. Dona Edna e família em Tremembé. Cobertor e família no Vila Rica. Maurinho e família na Fazenda Canegais em Tremembé. Tobias e família no Xangri-Lá. Seu de Tincongueira e família. Ana Carlão em Tremembé. Patrícia Custódio e família no Vista Alegre. João Pedro e família. O Sidney, a Luciana, a Yasmin e a Raíssa e toda a família no Maricá. O Zé Luiz, o palmeirense do Santa Cecília. Paulo Beraldo e família. Alexandra Daniela e família na Jardim São Paulo. Ângela Maria no Parque das Nações. Também está com a gente aqui os nossos amigos ligadinhos. O Paulo da Sabesp e família. Paulo Simões e família. João Arruda e a Maria Heloína. Também a Márcia Cardoso, o filho Cristiano no Goiabal. Seu Moacir no Goiabal. O Nelson Felipe e família. Ana Cláudia e família. Benedito Gomes e família no Vila Rica. O Luciano Matheus e Celinha no Crispim. Nenê Perninho e Jonas Perninho na Vila Cuia. A Dona Lúcia e o Naio na Água Preta. Jaqueline e família. A Patrícia, a Carol, a Priscila, a Manu, o Pedro Tiririca, a Vera, a Índia do Santana e o Pelé, João Ribeiro e família no Santão, no Santana, Carlão e família no Parque São Domingo, Joaquim Serralheiro e família, Hidalgina e família, também o Adelso e Doura no Jardim Resende, Dalva Cruz e família, Lucimara e o Floriano no Piracoma, Igor, a Júlia, o Julinha, a Dona Virgínia, a Sônia, a Ana Paula, a Tetê, a Juliana, o Josino, o Marcelo, o seu Gonçalo e Toche na Fazenda Floresta. Kleber e Daniela. A Dona Cida na Cidade Nova. Carlos e família na Fazenda dos Búfalos, na Sapucaia. Arlete Lousada e família. Dona Geralda e família. Maria Aparecida Ferreira no Cidade Jardim. Mané Ponte. A Dona Zuleika e a Nadine no Azeredo. Ivan Araújo e família. Tandão e família, Davi do João do Pulo e família, Cazumbá e família, a mãe Leila, Paula Iris, Diego Braia e o Paulo no Vila Rica, Maria Aparecida em Caçapava, Heraldo e família na Cruz Grande, o Mário e esposa Roberta e toda a família, seu Joaquim e Dona Maria, também Dona Rosária e João Batista no Vila Rica, e Dalina, Alisson, Ayala e Camille, João Ferraz e família, família Maradona, Major Batateiro e a Soraya. Também está com a gente aqui, prima. A Dona Celi e família. Rosângela Mireia e família no Santana. A Mauri Godoy e família. A André Beraldo e família. Filipinho César Valença, o Filipinho Neto Bisneto. Chicão César, o pai da Maria Grande Santista. Maria Eduarda César. Zé Maria e família Jardim Noína. Toninho Bode e Carla no Santana. Flávio e Cristina no Andrade. Joaquim Rosa e família. Também gerentão do supermercado Excélsio. Miriam e família no Parque das Nações. Zé Maria e família no Jardim Heroína. Hernani Martins e família em Pouso Alegre.

0: Luiz Carlos Café e família, lá na Boa Vista. Fátima, Jônia, Carol, no Box da Princesa. Flavinha, mãe Maria e Santo Antônio do Pinhal. Áurea, mãe, filha e o Silvinho. Mané Gregório, Luiz Gregório, Zezão Gregório e Dona Isabel, Nilza Gregório e família. Família Torque, o seu Eli, o Lio, o Zé Fernando, Vó Rosa e família no Alto Cardoso. Paulinho Quim na Colmeia, José Maria e família no Azeredo. Também Mané Gregório, Luiz Gregório, Zezão Gregório, Dona Isabel, Neuza Gregório e família, Dirceu do Presídio e família, Felipe Atleta e família, Samuel Pintor e família, Renato Grinha e Estela, também João Grandão e família no Santana, João Barbuda, Anúbia, minha pai, na Jomar e Piscina, Benedita Godoy e família, Rosana Monteiro e família, Jair Rodrigues e família no assentamento em Tremembé, Jairzão e família no Alto do Cardoso. Também está com a gente aqui, pô, irmão. O João Barbosa Siqueira e família no Jardim Princesa. O João de Souza e a neta Gabriele na padaria Semear. O André, o Guizão, a Vaninha, o Davi na Vila São Benedito. Henrique Sebastião no IP2. A dona Elaide lá em Ponta Porã, no Mato Grosso. Paulo, a Lúcia, a Dani, a Simone e o Gil no Xangri-Lá. Polaco, Polaquim, Farroupilha. Também está com a gente, prima. O S. Porfírio lá em Palmital. A Anitta em Nova Rédia, no Rio Grande do Sul. Rubeival e família em Porto Alegre. Sônia Guiar e família tá ligadinho com a gente também. Joaquim Sandra na Boa Vista. O Tonha, Laura, Vanessa e André da Caeira em Taubaté. Janaína e família. Marco Antônio Torquato e família. Luiz Carlos e Dona Esmerinda no Vila Rica. O Bento e família no Maricá. O Marcelo, a Karine e a Tia Inês no Alto do Cardoso. Dito Correria no Bar do Dedé na Boa Vista. Lúcia de Fátima e Maria Wanda no Santana. Marco Antônio Torquato e família. O Sidão e a Célia na Alcoa. O Daíra Alvarenga em Tremembé. Cristiano e Eugênio e o Adarilson no Araritama. A Regina e família na Alcoa. Berto e família na Alcoa. A Bruno e o Arthur na Alcoa. A Rita Solange no Feital e família. Benedito e família na Vila São Benedito. Sérgio Garcia e Ângela Garcia no Lessa. Tabeu e Elza no Andrade. Carmen Lúcia e o Ariel lá no Mombaça. O Cícero Santo no Xangri-Lá. Também quem está com a gente, prima Maria Eduarda, o Cauã. Também o Alexandre e o Felipe em Londres. Lúcio Flávio e família. Renatinha, a irmã do Lúcio Flávio, nossa amiga Renata e família. Diogo Lucas e a Cristina no Bosque da Princesa. Elisângela Ângelo cuidando da saúde. Baiano no Feital e família. O seu Luiz, o pai do Paulinho. Francisco Esposino. O Vicente Jaguaribe, o Daniel Oliveira, o Bicentenário no Lar São Vicente de Paula. Trigo e Dona Ivone também no centro. O Daíra Oliveira e família. Também Coronel Gilberto de Carvalho e a professora Isis. Cabo Oliveira e Rosângela. Irineu, a Nilceia, a Ana Cecília, o Pedro, o Zé da Varge, a Carolina, a Cristiane e o Vítia no Pesque Truta, Ribeirão Grande. Maria Aparecida e família no Andrade. Doutor Rafael Banolas e a filhinha e a Arleta. Joel e família no Goiabal. O Sávio, a Mirlene, o Gabriel e também está com a gente a Manu, viu, primo, no São Benedito. O Gilson, Amário, Gilcinho e Gugu no São Benedito. Fernando e Meire Lúcia no São Benedito. Vicente Romão e família. Jaira Santos e família. Cosme e Roseli no Bosque da Princesa. Zé Carlos Cabeleireiro recuperando do AVC aí. Prima, Humberto Cabeleireiro. Zé Maria Purguento e família. Também está o Fred da Prefeitura e a filha Júlia no Goiabal. Isabela e Maria e família. A Isabela, a Cristina e o Dero Campo Alegre. Elias, a Dona Ildete no assentamento de Tremembé. Joaquim e Terezinha, a Maria Eduarda e a Maria Vitória no Araritama. E o nosso amigo Cabinho também está na nossa oração da manhã. A todos meus amigos, minhas amigas, uma ótima e abençoada manhã de sábado. Que Deus leve paz, amor, saúde a toda a família. Bom dia, Pinda. Bom dia, Vale.
1: 6 horas em ponto.
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Vamos formar agora a grande corrente de fé, elevando o pensamento ao Supremo Criador, para que interceda com sua divina bondade em favor de todos que necessitam de alívio para os seus problemas através da oração. E agora, com o pensamento em Deus Todo-Poderoso, para que Ele receba nossas orações, oremos. Em nome dos anjos, dos santos e das almas, saudemos a Sagrada Família. Em nome do Pai,

0: neste momento em que todos se ajoelham e saúdam Maria Santíssima. Ave Maria, cheia de graça, o Senhor é convosco. Bendita sois vós entre as mulheres, e bendito é o fruto do vosso ventre, Jesus.
1: Santa Maria, Mãe de Deus, rogai por nós, pecadores, agora e na hora da nossa morte. Amém.
0: Como fazemos todos os dias, louvamos a Maria.

0: agora a todos aqueles que necessitam de uma graça. Rezamos neste momento a oração de São Francisco. Senhor, faça de mim um instrumento de sua paz. Onde existe o ódio,
1: que eu leve o amor.
0: Onde existe a discórdia,
1: que eu leve a união.
0: Onde existe o erro,
1: que eu leve a verdade.
0: Onde existe a dúvida,
1: que eu leve a fé.
0: Onde existe o desespero,
1: que eu leve a esperança.
0: Onde existe trevas,
1: que eu leve a luz.
0: E onde existe tristeza,
1: que eu leve a alegria.
0: Ó Virgem Maria,
1: guarda-nos puro do pecado.
0: Ó Mãe de Deus,
1: abra os nossos corações quando nossos irmãos precisarem de nós.
0: Ó Mãe da Igreja,
1: faça que vivamos unidos e assim sejamos um dos exemplos para que os outros também amem a seu filho Jesus.
0: Ó Esposa de José,
1: conserve a paz e a união em nossas famílias.
0: Glória ao Pai, ao Filho e ao Espírito Santo.

Ó Senhora Aparecida, eu renovo neste momento a minha consagração. Eu vos consagro os meus trabalhos, sofrimentos e alegrias, o meu corpo, a minha alma e toda a minha vida. Eu vos consagro a minha família. Ó Senhora Aparecida, livrai-nos de todo o mal, das doenças e do pecado. Abençoai as nossas famílias, nossos doentes, nossos velhinhos e as crianças. Abençoai a Santa Igreja. Abençoai a nossa paróquia e o nosso vigário. Ó Senhora Aparecida, lembrai-vos que sois a padroeira poderosa de nossa pátria. Ó Senhora Aparecida, bendito e sagrado coração, abençoai a nossa nação e pedimos de novo, olhai o nosso povo.

bênção da água. Deus eterno e todo-poderoso, que tendo escolhido a água, fonte de vida e pureza, para nos dar a graça batismal, fizestes também aparecer no rio Paraíba a imagem da Virgem Imaculada. Abençoai esta água e fazei que ela nos recorde nosso batismo, para que, purificados de nossas faltas, vivamos como cristãos, membros da vossa Igreja, e cheguemos um dia à vida eterna. Por Cristo nosso Senhor.

Maria Santíssima, que em vossa imagem milagrosa de Aparecida espalhais inúmeros benefícios sobre o Brasil. Eu, embora indigno de pertencer ao número dos vossos servos, mas desejando participar dos benefícios da vossa misericórdia, prostrado a vossos pés, consagro-vos o entendimento, para que sempre pense no amor que mereceis. Consagro-vos a língua, para que sempre vos louve e propague a vossa devoção. Consagro-vos o coração, para que depois de Deus vos ame sobre todas as coisas. Recebei-nos, ó Rainha incomparável, no ditoso número dos vossos servos. Acolhei-nos debaixo da vossa proteção. Socorrei-nos em nossas necessidades espirituais e temporais, e sobretudo na hora da nossa morte. Abençoai-nos, ó Mãe Celestial, e com vossa poderosa intercessão, fortalecei-nos em nossa fraqueza, a fim de que, servindo-vos fielmente nesta vida, possamos louvar-vos, amar-vos e render-vos graças no céu. Por toda a eternidade, assim seja.

0: pela intercessão de Nossa Senhora Aparecida, Rainha e Padroeira do Brasil, a bênção de Deus Onipotente, Pai, Filho e Espírito Santo, desça sobre vós e permaneça sempre. Amém.
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3: No pique, no carinho, na alegria do programa do Zé da Boia. Olha a hora, são 6h14, hoje não tem problema, hoje não tem aula, hoje muita gente não trabalha, muita gente emendando aí um feriado prolongado, né, prima? 12 de outubro, segunda-feira, dia de Nossa Senhora Aparecida, a Padroeira do Brasil. Que Deus leve a paz, o amor, a saúde a toda a família. Nesta manhã de sábado estamos abençoados. E vamos que vamos. Hoje é 10 de outubro de 2026.
4: Vamos votar em quem?
3: Até o galo sabe em quem vai votar, hein, primo? É Bolsonaro! Ô, prima, mas que coisa. O pessoal não tem o que inventar,
1: tem gente,
3: né, prima?
1: Que fica falando por
3: ô,
1: aí.
3: Prima.
4: Vamos votar em quem?
3: No pique, no carinho, na alegria do programa do Zé da Boia. Olha a hora, são 6h15. 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Ô, prima, hoje tem o bolo saboroso, delicioso da Márcia. Ontem a Sueli que ganhou semana passada, né, prima? Ela falou, Zé, que bolo maravilhoso. Ela adorou o bolo, viu? E hoje tem outro bolo da Márcia para você e tem o queijo da Ribeirão Grande Laticínio. Bom dia. Bom dia, quem que mandou aqui, prima? Bom dia, Zé, Deus abençoe, uma ótima manhã de sábado. É o Joel no Goiabal, o Zizo aqui, tá Vilmo, Daniel, a Josana, a Ana Lívia, o Luca, também a Giovana. Quem mais tá lá, prima? Ah, tá lá o João, o quê? O João Traninha, Márcio Dino, prima. É o povo da Ponte Alta. Tá ligado também com a gente, viu? O Jaime, o Pink Floyd, lá no bairro do Mandu. Também o Nê, o Matias Cunha. Tá todo ligado. Um abraço pra toda a família. Prima, prima, quem tá com a gente aqui? Bom dia, Zé. Quero participar do sorteio. Marcelo Luiz Rezende. Marcelo Luiz da Vila São Paulo, prima. Ótimo sábado. Amém. Obrigado. Beto Cutuque, família, também tá com a gente. O Darcy do Mariola. Bom dia, Zé da Boia. Toca Iri de Irineu, a música, o lixeiro e o doutor. Manda para todos os ouvintes do seu programa. Deus abençoe seu sábado. Vamos pra feira. É o Darcy do Mariola. João Mineiro, Marcelo, Joaquim, gerentão do supermercado Excelso. Bom dia, Zé da Boia. Feliz sábado e ótimo domingo e final de semana. Obrigado, Joaquim, gerentão do Excelso. O Luir tá com a gente também. Ô, prima, bom dia, Zé. Cristina e Maurício Araritama, que seu dia seja abençoado por Deus. Amigo Zé, obrigado, obrigado. Também o Juarez da Guarda Civil Metropolitana, grande Juarez, que tá ligadinho com a gente, viu, prima? Uma abençoada manhã pra vocês aí. Meus amigos da Guarda Civil Metropolitana, bom dia. Bom dia, Zé da Boia, toca aí. Uma moda, jantar com Jesus, manda o Zé Vermelho e tio Chicão. Também é o Chinaque, primo. Ademir Guilherme Spindol tá ligado com a gente. Bom dia, com muita alegria para nós, Zé. Estamos aqui ligadinho na programação. Ademir do Araritama. Vai, Brasil! Ah, vai, Brasil, Vicente Romão! Aí sim, vai, Brasil, Vicente Romão. Bom dia, gostaria de participar do sorteio. Alexandra Daniela Ramos Celestino, Vila São Paulo. Também, o Dirceu. Bom dia, Zé. Aqui quem fala é o Dirceu do Presídio. Logo mais eu e a minha esposa estaremos lá na padaria do Bosque, a esposa Arlete, viu, primo? Tomando um café gostoso com mistura. Ô, Zé, toca aí pra nós um modão por hoje. Só, fique com Deus. Vamos mandar aí pra você já aí o lixeiro e o doutor com Iridirineu, viu, o Dirceu do Presídio? Lá pro Darcísio do Maria Áurea. Também daqui a pouco vai tomar café a Grace Mara, a Dona Arlete e o Dirceu do Presídio lá na padaria do Bosque. Bom dia, Zé da Bahia, tudo bem? Tudo, tem sorteio? Só Rosane dos Santos, do Casaurinha. Também o seu Paulo Garcia. Deus te abençoe, amém. Tá ligadinho com a gente, viu, prima? Toca aí a moda pra nós, Alex. Bom dia, Alex Ricardo Alves da Silva e a mãe Erundina Alves da Silva. Tá participando do sorteio, que é uma moda. Então vai o lixeiro e o doutor Iridirineu. Manda brasa, solta a moda, gorda. Gorda, solta a moda, danada.

0: Tonico e Tinoco, as flores, moda bonita no seu rádio, nesta manhã gostosa de sabadão. O Prima, no pique, no carinho, na alegria do programa do Zé da Boia. Uma ótima manhã para vocês que estão chegando agora. Obrigado pelo carinho, pela audiência aí na nossa programação. Prima, vem aí, pesquisa Atra. Flávio lidera com 52,8% dos votos. Vamos ver aqui.
1: Hoje foi divulgada mais uma pesquisa com as intenções de voto para presidente. Vamos conferir os números.
2: A pesquisa Atlas Bloomberg mostra Flávio Bolsonaro na liderança da disputa de segundo turno com 52,8% dos votos válidos, contra 47,2% de Lula. A vantagem de 5,6 pontos percentuais está fora da margem de erro, que é de 1 ponto percentual. Os votos válidos não levam em conta os votos em branco, nulos e indecisos. O levantamento ouviu 5.026 eleitores entre os dias 3 e 8 de outubro.
0: Tá aí, Prima, pesquisa aí. Então, da Atras, Flávio liderando com 5 pontos de vantagem sobre o presidente Lula. No pique, no carinho, na alegria, o Darcy já ouviu a Madonna aí, também a Ana Salles está ligada com a gente em Guaratinguetá. Bom dia, Zé, abençoado final de semana para você. Obrigado para vocês também aí, nossa amiga Ana, irmã da Jaque, e o cunhado Sérgio. Bom dia, meu amigo Zé da Boia, ótimo final de semana para todos. É o Milton Gasparim do Araritama, tá ligado no programa do Zé da Boia. Ô, Prima, são 6h27, daqui a pouco faz o L, a gente manda de ontem, né, Prima? Faz o L de ontem, daqui a pouco nós põe no ar. Calma aí, porque agora eu quero fazer ela feliz. Ah, não vai dar tempo, vai entrar propaganda da emissora. Então põe aí pro nosso amigo que pediu aí, o Chinac mandando pro tio Chicão, pro Zé Vermelho, pra todo o povo que tá ligado no programa Zé da Boia, um jantar pra Jesus.

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2: 6 horas e 33 minutos.
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0: 6:37.
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3: Atenção, moradores da Vila do Cachorro Sentado. O Rock Bravo entrou aí no bar. Muito cuidado, hein?
4: Papai, quem é aquele homem feio que quer matar todo mundo, hein?
5: Fala baixo, meu filho. Aquele é o Rock Bravo.
6: Vamos, saiam todos da minha frente. Saiam da frente, já disse. Vou derrubar tudo isso aqui. Agora eu vou embora, mas amanhã voltarei para acabar com tudo isso aqui. Hahaha.

0: Me dá um conhaque aí, depressa.
1: Pronto, seu Rock. Aí está o conhaque.
0: Não quero mais o conhaque. Troca ele por uma cachaça. Vamos logo.
1: É pra já, seu Rock. Aí está a cachaça no lugar do conhaque. Pode beber.
0: Assim é que eu gosto. Até logo.
1: Seu Rock, o senhor vai embora sem pagar a cachaça?
0: Pagar? Eu não troquei a cachaça pelo conhaque.
1: Está certo, mas o senhor não pagou o conhaque.
0: Como é que eu vou pagar se eu não tomei o conhaque? Pronto, está pago. E a senhora aí? Gosta de flores?
2: Ah, seu Rock, eu adoro flores.
0: Amanhã no seu enterro terá muitas flores.

0: Os dias foram passando. Certa vez, Roque Bravo soube que no arraial da Vaca Morta havia um homem valente. Roque foi para lá e, ao ver o valentão, Roque Bravo disse assim:
1: quem é o bravo aí?
2: O bravo aqui sou eu. Por quê?
1: Tem mais algum bravo aí? Quem são vocês dois?
0: Eu sou o Joaninho Farofa. E este aqui é meu irmão, o famoso Beppe Caruncho.
1: Pronto, deu caruncho na farofa. Cadê o garçom desse restaurante aqui?
3: Estou aqui, seu Roque.
1: Tem comida aí?
3: O senhor gosta de bife a cavalo?
1: Gosto.
3: O senhor gosta de frango frito?
1: Gosto.
3: Eu também gosto, mas não tem?
1: Toma, e vê se me respeita. Você aí, o que está fazendo? Deu fora daqui já!
4: Eu vou dar o fora daqui, mas você vai comigo, Roque Bravo.
1: Eu ir com você? E por que motivo?
4: O motivo é simples. Eu sou um policial e você está preso, Roque Bravo. E não tente nenhum golpe, senão eu lhe encho de estanho, entendeu? Vai andando, Roque Bravo, você está preso.
1: Eu preso? Coisa nenhuma. Lá vai fogo, policial.
4: Eu lhe avisei, Roque Bravo. Você ia para a cadeia. Agora, vai para o cemitério. Com a justiça não se brinca.

0: 6:42.
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0: 6:46.
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4: No pique, no carinho, na alegria do programa do Zé da Boia. Olha a hora, agora já são 6:47 em Pindamonhangaba. Daqui a pouco vem o horário eleitoral gratuito aí, né, prima? Tá quase chegando aí, 6:47. Quem tá mandando o zap aqui, prima? A Claudineia. Bom dia, Zé da Boia. Um abençoado sábado para o senhor. Claudineia Ramos Celestino, da Vila São Paulo. Bom dia, Zé da Boia. Um ótimo e abençoado sábado para você. É o João Ribeiro do Santana. Bom dia, Zé. Põe moda pra nós aqui no Crispim. É o Luciano Matheus. Eu de cá, você de lá. No pique, no carinho, na alegria. Porque nós apoiamos o Mário pra esposa Roberta, pra Jaqueline, seu Antônio, Gasparinho, Juarez da Guarda, a dona Rosário, João Batista, a irmã Maria, o seu Joaquim, a dona Maria. É o Mário da Vila Rica. Tá ligado no programa do Zé da Boia. Bom dia, meus amigos, minhas amigas. Uma ótima e abençoada manhã de sábado pra vocês.
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0: idosos, pelas mulheres, pelos homossexuais, pelos heterossexuais, pelos dogs sexuais e pelos alienígenas sexuais. 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
1: Petista José de Abreu, que perdeu a eleição para deputado, detona Janones e diz que ele tira votos de Lula. Como que vai ajudar o Lula se perdeu 160 mil votos?
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1: Olha, se não tiver vaga na creche pública para o seu filho, o governo irá pagar uma creche privada para ti até uma vaga surgir.
2: 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Assim, no pronto-socorro, saberão o que você toma e o que tem de alergia.
1: 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Hoje, são mais de 3 milhões na fila de espera do INSS.
2: Vai incentivar o primeiro emprego com contratos diferentes para jovens de 18 a 24 anos. E também para quem tem mais de 50 anos e está há mais de um ano sem trabalhar.
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2: Medida protetiva mais eficiente, o agressor irá usar tornozeleira e, se aproximando da vítima, a mulher e a polícia serão avisados na hora. Hoje são mais de 500 medidas protetivas de mulheres sofrendo perseguição.
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2: Ou seja, dos 6 dias trabalhados, 3 são só para pagar aquilo que dizem para você que é gratuito.
1: Realmente, você é escravizado, mas nunca foi pelo patrão.
2: Boa noite.
1: Boa noite.
2: Não faz o L.
3: Tá aí, prima, faz o L 9 de outubro. 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Quem tá ligadinho aqui com a gente, prima, tá mandando o um zap aqui, é o José Elvis Cariel. Ele ouviu aí o rock brabo. Esse rock é brabo até umas horas, viu, Elvis? Toma cuidado aí pros carrega lavaium aí, você que anda por aí. Toma cuidado se encontrar o homem não é fraco não. Essa moda aí foi lá pro Adriano Rodrigues de Almeida do Jardim Regina, viu, prima? Também tá ligadinho aqui, bom dia, Zé da Manhã, gostaria de participar do sorteio hoje. Roseli da Rosa, do Castolira. Rosana Leite Monteiro também tá participando do sorteio. A Dulce Mota do Vila Rica também tá participando. Tadeu lá do Santana, não, do Andrade, é o nosso amigo Tadeu, viu, prima? Tá participando, Tadeu Santo. A Elza também, um abraço para vocês aí, um abençoado sábado. Que Deus proteja todos nós. Um abraço para vocês aí, no Andrade. Meu amigo Zé da Boia, bom dia. Zé Fernando está ouvindo, manda um bom dia para nós. É o Lio e o Zé Fernando tá ligadinho com a gente, viu, prima? Obrigado pelo carinho, pela audiência aí, no bairro do Bom Sucesso. O Lio e o Zé Fernando, bom dia! Nossa amiga Sueli, bom dia! 6h54, no pique, no carinho, na alegria do programa do Zé da Boia. Ô, prima, vamos daqui a pouco aí com uma moda bacana, né? Pra vocês que estão ligados no programa do Zé da Boia. Daqui a pouco, Joel Marques, faz ela feliz, viu, prima? Bom dia, meu amigo Zé da Boia. É o Matheus Santiago, também tá no sorteio. Bom dia, Zé da Boia. Gostaria de participar do sorteio. Wilson Rodrigues Pinto, do Caçolira. Bom dia, Zé da Boia. Luiz Medela, bairro das Campinas. 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

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Prima, mas se dirigir, não beba, por favor. Vamos com moda daqui a pouco, prima, porque agora quem está aqui com a gente é o Reginaldo. Bom dia, Reginaldo de Freitas, também do Castolino, participando do sorteio. 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Ageu, talvez eu leve um pouco de tempero pra você hoje, viu? Tá difícil fazer tempero que não acha salsa. A salsinha tá sumida devido ao tempo. Não consegue colher aí, viu, prima? Ô, Carlos, você tá ligado no programa aí? Fala pro Reginaldo acordar, prima. Reginaldo, levanta, homem. Não mandou o zap até agora, ô, Carlos. Mas não é possível um negócio desse. Reginaldo, o que tá acontecendo aí em Piracicaba? 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Agora nós vamos com o pai, a turma vai falar aí, prima.

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Estamos de volta depois do horário eleitoral gratuito. Está de volta o programa do Zé da Boia. Quem está com a gente, o Heraldo, está aí querendo um modão, está no sorteio. Também o Ageu está ligadinho com a gente no comercial Vale Carne, viu, prima? Mandando um abraço lá pro gerentão do açougue do supermercado Excelso, nosso amigo Joaquim. Um bom dia para nosso amigo Ageu Pai, Ageu Filho, a dona Dalva e a Raquel. 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Bom dia, Zé da Boia. E Deus abençoe a todos. Amém. O Flavinho, Flavinho, prima. É o Flávio. O Flávio, a Cristina, bom dia. Bom dia pra dona Verinha. Dona Verinha, encontrei com ela ontem, viu, Flávio? Anteontem. A dona Verinha, mãe do Flavinho aí, viu, prima? Esposa do saudoso Agostinho do bairro. O Serginho, o Omar, a Luciana, toda a família, um beijo grande pra vocês. A Márcia e o Carlinho na Mombaça tá ligado com a gente, prima. Zé, manda um abraço pro meu amigo Ageu, toca aí Boi Soberano. Ele foi fazer uma visita para mim, gostei de conversar com ele. Então tá aí, o Joaquim gostou de conversar com o Ageu, que é do comercial Vale Carne. Prima, bom dia, Zé da Boia, que você tenha um final de semana abençoado, junto de sua família. Pode pôr meu nome no sorteio, por favor. Maria Eugênia Donatílio tá participando aí. A Roseli também, prima. Roseli Silva Santos, do Feital, coloca no sorteio. Ela quer ouvir a mulher chorona. E eu adoro. É o Teodoro Sampaio. Está mandando para o esposo Luciano e para toda a rádio. Obrigado. Obrigado você pelo carinho, pela audiência. O cobertor também está lá no Vila Rica participando aí do sorteio. Benedito Mota. Bom dia, Zé da Boia. É a Sônia Isidoro. Tudo bem? Tudo. Um ótimo sábado para você aí. Um beijo grande, Sônia. Tá tudo certinho aí? Então tá bom. Um abraço para você. Claudemir também está com a gente. Prima, obrigado pelo carinho, pela audiência. A dona Lourdes. E também a Andréia Correardi está lá ligado no Santa Cecília. Bom dia, Zé da Boia, tudo bem? Tudo? Que Deus guarde, abençoe e ilumine grandemente teu sábado. Abraço, Andréia Correardi, dona Lourdes, no Santa Cecília, o Jorge no Araritama. Também está ligadinho no pique, no carinho, na alegria do programa Zé da Boia, nosso amigo Carlos, é o Carlos Garufi, viu, prima? 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Não desaparecendo sintoma, consulte o seu médico. 715, prima. Quem tá mandando o zap aí para nós, prima? É a Maria. É a Maria, prima. Maria Aparecida Rodrigues de Almeida, Jardim Regina. Marcelo Monteiro também. Bom dia, José da Boia. Manda um milionário Zé Rico para todos lá no Pouso Frio. Todo mundo ligadinho no seu programa. Aqui é o Marcelo Monteiro, de Santa Cecília. Tá no pique, no carinho, na alegria do programa Zé da Boia. Meus amigos do Pouso Frio, bom dia. Bom dia, Zé da Boia. Você é nota mil. Coloca meu nome no sorteio. Claudinei Ramos Celestino, da Vila São Paulo. Já tá participando, querida. Olha a hora, 7h15. Agora eu não quero nem saber quem morreu. Eu vou tomar um gole de café. Vou chupar a chupeta do capeta e eu volto daqui a pouco. Mas antes, caminhão é assim.
Chuvas de Malho e Filha de Jesus. João Mineiro e Marciano pro Joaquim do Supermercado de Celso, pro Darcy do Maria Áurea, também lá pra Dona Alzira, mãe da gatona lindona, bonitona, Val dos Correios, pra quem mais vai lá, prima? Pro Zé Vermelho, pro tio Chicão, pro Chinaque, também pro Eduardo Vascaíno, pro Gilberto Taxista, quem mais que tá ligado com a gente, prima? Ah, o Sadam lá no Ribeirão Grande, a Dona Tereza, mãe do Paulão da Droga Lar, tão ligado, o nosso amigo ligado também, o Trigo e a Dona Ivone, Coronel Gilberto de Carvalho, também quem mais tá, prima? Marcelinho Chupadeira, da esposa Ana Ruth, a Dona Conceição, a Dama de Vermelho do Castolira, nossos amigos, a Dona Bete, o Ricardo, Carlinha, Rita, lá no alto do Piracoma, o Zé Boi e a Silvia Regina, tá tudo ligadinho. Ei, gatona, lindona, bonitona, manda o zapa, danadona!

0: no pique, no carinho, na alegria do programa do Zé da Boia 726. Bom dia, meus amigos, minhas amigas. Uma ótima e abençoada manhã de sabadão.
1: 7:26.
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0: Prima, vai devagar, Carma e Moé, tá com pressa, porque no pique, no carinho, na alegria do programa da Boia, o Jorge Augusto em Taubaté tá ligado. Bom dia, obrigado pelo carinho, pela audiência, nosso amigo Jorge Augusto em Taubaté, tá no pique, no carinho, na alegria do programa do Zé da Boia. Também o Marcelo Monteiro tá participando do sorteio. A Vaninha, o André, bom dia, Zé da Boia, bom final de semana para nós. Tamo junto na escuta, o programa tá show, parabéns. André, Guizão, Vaninha e Davi, Vila São Benedito, um abraço, Deus abençoe, amém, que abençoe a todos nós. E a lindona gatona bonitona também tá com a gente, bom dia, um beijo grande para você. Bom dia, Zé da Boia, tudo bem? Quero participar do sorteio. Eliane Maria de Souza Castolira também tá ligadinho com a gente aqui, prima, no pique, no carinho, na alegria do programa da Boia. Nosso amigo Toninho Bode e a esposa Carla no Santana. 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Quem está ligado aqui com a gente, prima? Bom dia, Zé da Boia. Estou na escuta, coloca meu nome no sorteio. Maria Aparecida do Santo do Andrade. Obrigado, Zé. Deus abençoe nosso sábado. Amém. Também quem mais tá aqui, o Tubarão, prima. Grande Tubarão aí no pique, no carinho, na alegria do programa do Zé da Boia. Também quem tá aqui, bom dia, Zé da Boia. Quero participar do sorteio. Letícia Lacerda de Almeida, do Parque São Domingo. Bom dia, Zé da Boia. Que Deus abençoe sempre você. Maria Alice Ribeiro do Santo, participando do sorteio. O Fernando do bairro Cruz Pequena, que é o VIP Toco aí. Também quem está aqui ligadinho, prima, a Jaira Santo. Bom dia, Zé da Boia. Toca uma boa aí pro Juarez, a Guarda Municipal. Coloca meu nome no sorteio, tá colocado. Também quem está aqui, prima, o Mário lá do Vila Rica, tá ligadinho com a gente. Bom dia, Mário, Roberta. Leonardo de Carvalho Oliveira Santos também está participando do sorteio. Olha a hora, 7h32, no pique, no carinho, na alegria do programa do Zé da Boia. 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Para encerrar esse bloco aqui, prima, Casa das Linhas. Casa das Linhas, o Fernando Bosco está lá ligado com a gente. Um bom dia para vocês, viu? 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Bom dia pro Dudu, pro Adilson e pro Guarani. Bom dia, Zé, ótimo dia. Manda um oi aqui no Xangri-Lá, é a Regina, prima. Regina Lúcia. Oi, Regina Lúcia. Tá tudo certinho aí no Xangri-Lá? Beijo grande pra você, uma abençoada manhã de sabadão. O Davi Ribeiro Xuxa também tá no sorteio, prima. Vamos lá, prima, vamos lá, prima. Quem vem, prima? Você não colocou aí, prima? Ah, desencoste da Chiquinha. Desencoste da Chiquinha, Berto. Ô, Berto, desencoste da Chiquinha.

0: 7:37.
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3: Atenção, moradores da Vila do Cachorro Sentado. O Rock Bravo entrou aí no bar.
4: No pique, no carinho, na alegria do programa do Zé da Boia. Olha a hora, olha a hora. Agora já são 7:38. Pindamonhangaba, 7:38. Manda o seu zap, que daqui a pouco nós vamos sortear aí o bolo saboroso, delicioso da Márcia e o queijo do Ribeirão Grande Laticínio. O Paulo Almeida, bom dia, Zé, bom sábado, que Nossa Senhora Aparecida abençoe você sempre. Amém, obrigado. Nosso amigo Paulo Almeida, a Lúcia, a Dânia, a Simone e o Gil no Xangri-Lá. O Davi Ribeiro também está participando do sorteio. Manda o seu zap aí, que daqui a pouco nós vamos sortear o bolo da Márcia e também o queijo do Ribeirão Grande Laticínio. Porque agora vem, prima. Chora, Carolina. Chora, Carolina!

Tá aí, prima, forró de Manevito com Luiz Gonzaga. O nosso amigo ligadinho, prima. Não, o Diniz. Sebastião Carlos. O Diniz é da Bahia. Seu programa tá voando. Obrigado aí, Diniz. Todos os nossos amigos estão ligados com a gente, né, prima? Obrigado pelo carinho, pela audiência. O Paulo... Ademir, solta aí o rock brabo. Acabamos de tocar agora há pouco, Ademir. O rock brabo aí. Ô, prima, olha a hora. 7h46. 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No pique, no carinho, na alegria do programa do Zé da Boia. A Índia do Santana tá ligadinha, quer participar do sorteio. Tá participando. Também o Heraldo tá ligadinho com a gente. A Lúcia de Fátima, no Santana, e a Maria Wanda, bom dia. Também quem tá aqui? Bom dia, Zé da Boia, abençoado final de semana. É a dona Uzira, prima. A mãe da gatona, lindona, bonitona, a avó dos Correios. Também a mãe da Lenizete, Dona Izete, Matheus. E a avó da Maria Cecília, Maria Alice e a Milena. Um beijo para toda a família. No pique, no carinho, na alegria do programa Zé da Boia. Ô, lindona, gatona, bonitona, essa é para você.

tá aí, lá pro Carlinho, pra Márcia, faz ela feliz. Ô, modona bacana, hein, prima? Essa moda é lindona demais da conta, com Joel. É Joel o quê, prima? Ah, sei lá, eu... Joel Marques, prima, 7h50. 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

passou. Obrigado pelo carinho, pela audiência no programa Zé da Boia. Ô prima, não passa vontade. 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Tá lá também ligadinho com a gente, do ladinho lá, o Humberto Cabeleireiro, né? Dando um trato aí no visual, né, Humberto? Um abraço. E o José Carlos Cabeleireiro, recuperando de AVC. Bom dia. 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Bom dia, Zé. Coloca meu nome no sorteio. Alice Monteiro do Maricá e Bruno Cirino. Também, bom dia, Zé da Boia. Ótimo sábado, abençoado para você. Coloca meu nome no sorteio. Luciano Donizete Leite. Oferecendo a música aí, quatro cantos da casa para a esposa Roberta. Para a esposa Roseli, prima. Roberta é o Mário mandando para Roberta também, o Mário da Vila Rica. Tá aí o Luciano Donizete, ele mandando aí para a esposa Roseli. Também, bom dia, Zé da Boia, adoro o seu programa. É a Marlene do Araritama. Bom dia, Zé da Boia. Henrique Sebastião do IP2. Vai, Corinthians, já vai levar ferro amanhã. Bom dia, Zé da Boia, amo o seu programa. Coloca meu nome no sorteio. Fernanda Oliveira, o bairro das Campinas. Nome do meu filho, Renan Santos. Por favor, está colocado aí, prima. Quatro cantos da casa, Teodoro Sampaio, dona Alzira. Paulo, a Lúcia, a Dani, o Gil, a Simone no Xangri-Lá.

0: Daí, primar, o quatro cantos da casa, Teodoro e Sampaio, no programa do Zé da Poia. O prima, agora a gente encerra daqui a pouquinho e volta com a última meia hora, viu? Isso. Então, um abraço aí, continue mandando o seu zapa, que daqui a pouco nós vamos fazer o sorteio. Um abraço para os nossos amigos ligados com a gente, viu, prima? Tá, o Chico, Paraíba, no Xangri-Lá. Falando em Paraíba, um abraço lá no bairro do Paraíba, no Araritama, viu, prima? Hoje, sabadão, tem uma feijoada gostosa lá também, lá no bairro do Paraíba. Nosso amigo Paraíba aí, no Araritama. Paraíba, tá tudo certo aí, meu amigo? Um abraço pra você aí, viu? Ele tem uma feijoada gostosa, comida gostosa lá no bairro do Paraíba, no Araritama, viu, prima? Ô, prima, também quem tá ligadinho com a gente é os nossos amigos... o Moura e a Gabi, no Maria Áurea. Grande Moura, ligado com a gente no, e a Gabi. Também quem tá aí, da prima. Quem mais tá ligadinho com a gente, prima? Ah, a Tereza Beraldo já nos deixou, fez aí 1 ano, dia 21, né, prima? E a nossa amiga ligadinha, Valéria, mandando sempre aí as orações pra mãe que foi morar com Deus. Valéria, um beijo pra você, viu? Obrigado pelo carinho, pela audiência. Ô, prima, também quem tá aqui com a gente, a Arlete, o Dirceu e a Gleicimara. Dona Arlete Dirceu é Gleicimara, tomando café lá na padaria do Bosque. Que delícia de padaria. 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

0: 8:08.
1: No pique, no carinho, na alegria do programa do Zé da Boia, nesta manhã gostosa, hoje, 10 de outubro de 2026. 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Daqui a pouquinho nós vamos sortear aí o frangão assado na brasa com batata do comercial Vale Carne. Não, não é hoje, prima. É amanhã, prima. Você está ficando louco, quer adiantar o dia. O tempo já está passando tão rápido e ela quer mudar ainda. Mas não é possível um negócio desse. É amanhã, o frangão assado na brasa com batata, uma delícia, do comercial Vale Carne. 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Quem está no sorteio aqui, prima? Bom dia, Zé da Boia. Um abençoado final de semana. É o nosso amigo Marquinho, que é o Marquinho do bairro lá também, né, prima? Bom dia, Zé da Boia. Um abençoado final de semana. Quero participar do sorteio. Ontem foi meu aniversário. Ouço você todas as noites no bairro do Marquinho e da Dona Sara. É o José Maria Germano, bairro do Santana. José Maria Germano, parabéns, felicidade aí. Que Deus proteja, saúde, paz e amor. Também bom dia, Zé. Gostaria de participar do sorteio. Maria Aparecida Ramos Rodrigues, Vila São Paulo. Também bom dia, seu Zé. Poderia colocar o nome da minha irmã, minha mãe, no sorteio? É a mãe, prima. Maria Benedita dos Santos, Alto Baú. Se houver sorteio hoje. Tem. Bom final de semana, Ana Maria. Também quem está ligado aqui, prima. Bom dia, primo. Bom dia, prima. É a Luciana Barbosa do Araritama participando no sorteio. Também bom dia, Zé da Boia. Quero participar do sorteio. Solange Miranda do Goiabal, prima. É a Solange Miranda do Goiabal. Bom dia. Tá tudo certinho aí, Solange? Um beijo grande pra você. Uma ótima manhã de domingo, de sabadão. De sabadão, prima. Bom dia, Zé. Coloca meu nome no sorteio. Claudete Moreira Bertini, do Parque São Domingo. Bom dia, Zé da Boia. Tudo bem? Tem sorteio? Tem sorteio. É a Maria Bernadette que está com a gente, prima. Olha a hora, 8:13. 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Ô, prima, 18:13, a Elaine, hoje quero participar do sorteio, tá participando. também quem tá aqui, cadê o sorteio, Zé da Boia? Mas não é possível um negócio desse. Vai pentear macaco, Leonardo. Ah, essa hora, sorteio da carroça. Não acabou o programa ainda, já tá perguntando cadê o sorteio. Ô, prima, manda ele pentear macaco, prima. Mas não é possível um negócio desse. 18 e 14. A Cristiane Eugênio, do Araretama, tá participando também do sorteio. Tá gostando das modas? Tá chique aí? Então tá bom. Um abraço para você e prima gorda. Não, prima gorda tá... Não vai abraçar ela, você vai sair fedida. A prima gorda tá fedendo. Faz 3 meses que não dá uma banho. A mulher tá fedendo carniça. Ai, marvada gorda, viu? Ô, prima... É, vai abraçar a Cristiane, vai deixar ela feder. A Heloísa dos Santos também tá ligado com a gente, participando do sorteio, viu? Bom dia. E o Jordelino, tá tudo certo aí? A Heloína dos Santos, o Jordelino, estão com a gente no pique, no carinho, na alegria do programa da Boia. Ah, vazei, sortei da carroça. É, tem 5 dedos ali, tá faltando um. No pique, no carinho, na alegria do programa Zé da Boia, Marielza Cardoso Felipe do Vila Rica, tá ligado no programa Zé da Boia, a Rose de Taubaté. Bom dia, Zé da Boia, passando para desejar um abençoado sábado e um final cheio de paz. Quero participar do sorteio, um abraço, Rose dos Santos Pereira. Também quem tá com a gente aqui é a Marielza Cardoso Felipe lá do Vila Rica, também tá participando do sorteio. Ô, prima, quem mais tá participando do sorteio aqui, prima? É um monte de gente, né? Graças a Deus, o programa tá fantástico. Diniz, o programa tá fantástico. 18h15. Prima, vamos fazer o sorteio dessa bagaça aí? Que nós vamos embora um pouquinho mais cedo hoje. Eu vou terminar o tempero para levar lá no Comercial Vale Carne, né, prima? Vamos ver se pega a salsinha lá, aqui no Rosalina. Vamos ver, se tiver lá, nós já pega e hoje mesmo nós leva. Senão nós leva amanhã, tá bom? Nosso amigo Ageu tá ligado com a gente. Prima, um abraço, Ageu. Obrigado pelo carinho, pela audiência no programa Zé da Boia. Ô, gatona, lindona, bonitona. Você tá tudo certinho com você aí? Amor da minha vida. Um beijo grande para você, viu? Ô, prima, também tá aqui com a gente, o Tubarão, prima. Tubarão mandou 677 zapa hoje. Ele não é fraco não, viu? Ele acorda bem cedo para ficar mais tempo à toa. É uma desgraça. Bom dia, Zé da Boia. Coloca meu nome no sorteio. Maria Ângela de Paula, bairro do Santana. Bom dia, uma música boa pro nosso papai Marcelino. Marcelino, papai da nossa amiga Heloína, prima. É o Marcelino. Procura aí, Tião Carreiro e Pardinho, prima. Florzinha do Campo, manda pra ela que ela gosta também, a Heloína, né, prima? É a mulher do nosso amigo Jordelino, é isso mesmo? Um abraço, viu? Obrigado aí pra vocês, pelo carinho, pela audiência. Nosso programa aí, que Deus leve paz, amor, saúde e alegria a toda a família. Procura aí, prima, ô gorda danada, procura a Florzinha do Campo aí, já manda lá pra ela também, pra dona Ângela Maria, viu? É a mãe da Dinízia, lá da churrascaria, restaurante Menuano, tá sempre ligado no programa do Zé da Boia. 8 horas mais 16 minutos em Pindamonhangaba. 8h16, Tubarão mandando um beijo, olha que coisa. Sartei da carroça. A Mauri Godoy tá com a gente, prima. Tá ligado aí. 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Prima, quem mais tá aqui, prima, ligadinho com a gente, prima? Tá mandando aqui, é o nosso amigo Nelson Felipe, também tá participando aí do sorteio, né, prima? Um abraço. Também, quem mais tá aqui? Zé da Boia, eu vou mandar desinfetar a gorda. Então tá bom. Um abraço aí, o Leonardo Carvalho. Adriana Pedrina Camilo também está no sorteio. Quem mais está no sorteio aqui, prima? Bom dia, da Boa. Estou na escuta, coloca meu nome no sorteio. Marco Francisco do Andrade, obrigado, Zé. Quero participar do sorteio. É a Deia. Mas tem que colocar o nome, Deia só não adianta. Tem que ser o nome completo, viu? Por favor, coloca o nome completo aí, gente. No pique, no carinho, na alegria do programa Zé da Boia. Vamos lá, prima, sortear primeiro. Vamos lá, vamos lá, vamos lá. Quem vai faturar o frangão assado na brasa com batata do comercial, vale cair amanhã, prima. Você tá falando que vai sortear frango? Que frango? Vamos sortear o bolo saboroso lá dos nossos amigos da Márcia e do Carlinho. Quem vai levar o bolo, que é uma delícia? Roda, roda, roda, roda, roda, roda, roda, roda, roda. Parou, parou, parou, parou. Aonde, prima? Quem ganhou o bolo saboroso, delicioso da Márcia? Atenção, Solange Miranda do Goiabal. Tem um minuto para mandar a resposta. Solange Miranda do Goiabal. Quem vai ganhar o queijo agora, prima? O queijo lá do Ribeirão Grande Laticínio. Quem vai levar o queijo do Ribeirão Grande Laticínio? Atenção, rodando. Tá aí, valendo. Vamos ver aonde vai parar para ver quem leva o queijo delicioso do Ribeirão Grande Laticínio. Prima, parou, parou, parou, parou, parou. Vamos ver onde para aqui, prima. Para ver quem leva o queijo aí. Atenção, parando, parando, parou! É, Erundina Alves da Silva. Atenção, Erundina Alves da Silva. Você acabou de ganhar o queijo do Ribeirão Grande Laticínio. Tem um minuto para mandar o zap. Ô, prima, a Solange quer ou ela quer o bolo? E Solange, você passa depois das 10 horas da manhã lá no Paraíso do Frango, tá bom? Depois das 10 horas da manhã no Paraíso do Frango, para você retirar o bolo, viu? E o Alex vai buscar aqui para a mãe dele. A mãe dele é cadeirante, né, prima? Ele vai buscar lá o bolo, o queijo, no Ribeirão Grande Laticínio. E quem ganhou o bolo é a Solange. Então você passa lá, Solange. A Luciana Spinelli também mandou. Não foi hoje, mas pode ganhar amanhã, viu? Isso. Amanhã tem. E a Eliane também não ganhou, mas amanhã ela pode ganhar. Beijo grande para você, Eliane. Uma ótima abençoada manhã de sábado. Que Deus proteja toda a família, levando a paz, o amor, a saúde e a alegria. Louvemos ao Senhor porque Ele é bom. Louvemos ao Senhor porque é bom estar com vida. Se dirige, não beba. Se beber, não dirija. Preserve a vida, porque a vida é um dom de Deus. E lembre-se, amigo, sempre atrás de uma bola há uma criança. Eu volto amanhã, se Deus permitir, às 5 da manhã. Beijo grande para vocês aí. Obrigado pelo carinho, pela audiência. No pique, no carinho, na alegria do programa do Zé da Boia. Vamos lá com a última de hoje, prima. É a moda bacana aí pro nossa amiga Heloína, pro Jordelino, lá no bairro das Campinas, e pra dona Ana Maria, mãe da Denise, na churrascaria, restaurante Minuano.

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11: Sábado, gente, sábado. Sábado com S de Sintonia 107, sábado com S de sorte, sucesso, sensacional. Sábado com S de saúde, de saudade. Sábado com S... Se liga, hein? E sábado com S, se Deus quiser, hoje eu ganho, né? 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Fechou? Então, maravilha. 9:06, vivendo manhã com É, aquela manhã, né, com aquele tempinho que a gente não queria muito, não. Daqui a pouquinho vamos ver a previsão do tempo para este sábado, segundo a meteorologia. Agora são 9h07, hoje 10 de outubro de 2026, a gente começa assim, ó. Pio Box com Papo de Jacaré. Bom dia, Salvador, gente, com S de saudade.

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1: Agora são 9 horas e 11 minutos, 9:11. Muito bom dia. E hoje, gente, 10 de outubro, eu quero pedir aqui um minutinho da sua atenção para um assunto que não pode nem deve mais ser ignorado. A violência contra a mulher. Quantas mulheres acordaram hoje com medo? Quantas mulheres passaram a noite chorando? Quantas estão aí sorrindo por fora, né? Mas sofrendo aí por dentro, caladinhas aí dentro de casa. Quantas de nós, mulheres, já não estão mais aqui entre nós porque alguém confundiu amor com posse, com ciúme, com cuidado e violência com autoridade, né? Quantas aí já não estão mais entre nós? Porque alguém confundiu amor com posse, o ciúme com cuidado, violência com autoridade. Aqui mesmo, na nossa cidade, em Pinda, a gente vem acompanhando aí casos de violência contra mulheres, né? Que deixaram famílias destruídas e uma cidade inteira indignada. Não só uma cidade inteira, como o país também. E eu pergunto aí, até quando, hein, gente? Até quando uma mulher vai precisar ter medo de terminar um relacionamento? Até quando vamos ouvir histórias de mulheres que pediram socorro, mas que não conseguiram a proteção de quem precisavam? Precisamos entender uma coisa, a violência não começa aí necessariamente com um tapa, não, viu? É, mulherada, muitas vezes começa com uma humilhação, uma ameaça, um controle aí sobre a roupa que você veste, sobre o seu celular, sobre as amizades que você tem. Aí vai crescendo, né? Até transformar aí numa tragédia. E eu quero falar também com você aí, mulher, que está me ouvindo agora. Minha amiga, lindona, vem cá. Você não nasceu para viver com medo, não. Você não é propriedade de ninguém. Aliás, ninguém é dono de ninguém. E você aí, ó, você tem direito, sim. Você tem direito de amar. Não é só o direito, é a obrigação. Você tem obrigação aí de amar, de ser feliz, de deixar de amar também, de ir e vir, tem direito de recomeçar. Principalmente, você tem direito de viver. E é você que precisa aí ouvir isso, ou não, né? Você que presencia também uma situação de violência, eu deixo aqui um pedido, não se cale. Porque o silêncio pode deixar uma mulher ainda mais sozinha diante do perigo. Hoje eu convido você a participar de um minuto de paz por todas as mulheres. Um minuto para lembrar daquelas que perderam a vida. Um minuto para pensar nas crianças que ficaram sem suas mães. Um minuto para pedir que a justiça, a proteção e o respeito cheguem antes que seja tarde demais. E que esse minuto não seja apenas de silêncio, mas o começo de uma atitude. Porque nenhuma mulher deveria precisar morrer para ser ouvida. Quem ama, gente, não ameaça. Guarde essas frases com vocês. Quem ama não ameaça, quem ama não humilha, quem ama não agride. Quem ama, acima de tudo, respeita a vida. Se você sofre violência ou conhece alguém nessa situação, ligue 180. Em caso de emergência, ligue 190. Porque a vida de uma mulher vale muito mais do que um minuto de atenção. Agora são 9 horas e 15 minutos.

0: Milton Nascimento, Maria Maria. Eu fiz questão aí, claro, né? Eu tenho obrigação também, tenho tantas mulheres ouvintes, carinhosas, amigas, companheiras aqui de toda a programação da 107 FM. Então, nesse dia 10 de outubro, dia do combate, né? Aí a violência contra a mulher. Porque nenhuma mulher deveria viver com medo, nenhuma mulher deve sofrer em silêncio ou ter sua voz calada pela violência. Toda mulher merece respeito, merece liberdade, merece segurança e o direito de viver em paz, né? E vamos aí, dando um jeito de combater, cada um faz um pouquinho, né? A gente faz a nossa parte aqui. A violência não é só física, ela é psicológica, gente. Ela é moral, ela é sexual, ela é patrimonial. Que o silêncio dê lugar à coragem, o medo, à proteção e a violência ao respeito. Amar não é controlar, ameaçar ou machucar. Amar é respeitar. Ok? Agora são 9 horas e 20 minutos. Muito bom dia para você.
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3: Agora são 9 horas e 22 minutos, 9h22. Muito bom dia, Edson, que já está mandando sua participação aqui, o Edson do Parque São Domingos. Muito obrigada pela sua participação, boa sorte aí nos sorteios. A Vera Cristina também deixando seu recadinho, a Vera lá do Carangola. Ela quer desejar um excelente final de semana para todos aqui e quer concorrer aos sorteios. Ela já está seguindo a Forneria Afonso, também o Colonial Plaza Hotel, opa, os melhores de Pindo e do Vale, a Karina Marcondes. Muito bem, Verinha, boa sorte para você. Olha só, o nosso casal maravilhoso aqui, o Maurício e a Miriam, eles estão também participando, mandou foto, que bacana. Ontem, semana passada, acho que foi a Miriam, né, que faturou aí R$90 da Forneria Afonso. E eles estão dizendo aqui, mandaram foto, tudo tomando aquele chopinho, aquele bolinho de camarão, uau, que delícia. Acompanhado aí de molhinho, né, limãozinho, muito bem. E estão dizendo aqui, bom dia Marisa, estivemos ontem na Forneria Afonso para tomar um chopinho, comer uma porção de bolinho de camarão, uma delícia. Se possível, toca aí pra gente, Insensato Destino com Almir Gneto. Maurício e Miriam do Feital, parabéns aí, viu? Que bacana, muito bom, muito bom. Quem que gosta de catar tá na jura aí? Quem que gosta? O Diácono Ney tá perguntando. Olha isso, eu não gosto não, não gosto nem de caçar nem de comer, muito menos. Zé Luiz, como é que você tá, Zé Luiz? Tudo bem, excelente sábado para você também, seu querido aí no Campus Maia. Previsão do tempo para hoje, segundo a meteorologia, hoje vai ser um pouco mais frio que ontem, né? Ontem fez um calor danado e segundo aí a meteorologia, a previsão do tempo, temos aí máxima de 29 graus, mínima de 19. Vai ter aí um solzinho com muitas nuvens, também pancadas de chuva à tarde e à noite, segundo os meteorologistas, tá bom? Bora matar a saudade de grafite. Mama Maria, fim de semana chegou, chegou, chegou, gente.

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0: Sandra de Sá, Retratos e Canções, aqui em Salvador, com essa de saudade também, hein? Pra gente relembrar essas coisas lindas do passado.
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0: Agora são 9 horas e 36 minutos, 9 e 36. Muito bom dia, tá deixando o nome completinho por aqui, hein? Então tá, ó, boa sorte pra você, viu? Aqui o 992-245-660, o WhatsApp mais bombado de Pindo, indiscutivelmente. 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Olha, uma aposta de Timon no leste do Maranhão faturou R$1.850.000 aí ao acertar os 15 números da Loto Fácil nessa última quinta-feira, dia 8, anteontem, portanto. O jogo dividiu o prêmio principal do concurso 3.800 com outras duas apostas. De acordo com a Caixa Econômica Federal, a aposta simples com 15 números e custou R$3,50. O jogo vencedor foi registrado na lotérica Gera Sorte em Timon. Oh, meu Deus, quase 2 milhões, que maravilha, hein? Lá pro Maranhão que saiu. Vamos ver essa galera aqui que tá participando. Bom dia, Gilberto Taxista, tudo bem com você? Excelente final de semana, Gilberto. A Angélica Santos também tá escrevendo aqui pra gente. Parabéns, parabéns, que músicas maravilhosas, só músicas tops. Beijo pra você também, lindona Angélica. Obrigada sempre, boa sorte. Os gêmeos lá em São Paulo, bom dia.
2: Bom dia, Larissa. É o Toca em Mim, o Raça Negra, o gêmeo aqui em São Paulo, tá bom?
0: Tá
2: o gêmeo,
0: certo.
2: Toca em Mim, Raça Negra.
0: Pode deixar.
2: O gêmeo aqui em São Paulo, tá
0: um
2: bom?
0: Um abraço, gêmeos de São Paulo. Oi, Cristiane Morgado, bom dia pra você também, lindona. Alessandra dizendo, bom dia, que seja cheio de bênçãos pra todos nós, feliz sábado. Beijo pra você também, Ale, do Mombaça. Agora a gente tem pra matar a saudade o quê? Hã? Ricky Astley, Together Forever. Sabadô, gente.

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1: Linda, Chitãozinho e Chororó. Confidências.

Agora são 9:47, meu Deus, que música linda. Será que é só eu que gosto dessa música desse jeito? Conta aqui pra mim. Agora 9:47, eu rolei pra você, Titãozinho e Chororó, Confidências. 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

0: Bom dia para você que está mandando aqui seu recadinho no 992245660. Oi, Ailton do Piracuama, grande abraço. Ele está querendo ouvir Zé Augusto Sábado, que eu vou rolar já já. Nice, tudo bem, Nice? Bom dia.
1: Bom dia, Marisa Bueno. Tudo bem com você?
0: Tô bem, querida.
1: Que semana maravilhosa pra você.
0: Pra você também.
1: Ô, Marisa, eu queria ouvir a música do Leonardo. Ah. Não aprendi a dizer adeus.
0: Boa.
1: Tá bom? É uma música bonita que mata a saudade, né?
0: Verdade, verdade. Também
1: pra matar a saudade.
0: É isso aí.
1: Tá bom,
0: aí.
1: Marisa? Obrigada.
0: Obrigada a você.
1: Deus abençoe.
0: Amém, um pra nós.
1: Eu, Nisso Goiabal. Tchau, tchau.
0: Tchau, tchau, Eunice do Goiabal. Ó, a nossa querida ouvinte Marlene Moassabi, em Taubaté, tá escrevendo: bom dia, Marisa Bueno, maravilhosa, já tô ligada no Sintonia 107 com S de sucesso, de saudade, de sorteio, de saúde. Rola pra gente, coração apaixonado do Julio Iglesias. Desde já agradeço, tá certo, Marlene, sua linda, em Taubaté ouvindo a gente, beijo grande pra você também. Angelina Alves, Deus abençoe seu dia, sua querida, tá concorrendo sim aos sorteios por aqui hoje, tá bom? Agora faltando 10 minutos para as 10, vamos de Zé Augusto, Sábado.

0: Zizi Posse, aqui você sabe, né? A gente não deixa você se esquecer das coisas bonitas do passado. É por isso que aqui você não esquece. Zizi Posse, Perigo. A gente rolou também Jean Giovanni, Eu Busco Uma Estrela. E José Augusto, Sábado. Agora são 10 horas e 3 minutos. Vamos para o intervalo. Já já a gente volta com a nossa querida Michele Santos, do estúdio Michele Santos, para conhecer um pouquinho aí do trabalho dela, ela que ganhou como melhor depiladora no Projetos Melhores de Pinda 2026.
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0: Agora são 10 horas e 4 minutos, sabadô, gente. Sabadô com S de Sintonia 107, sabadô com S de sucesso, de sensacional, de se liga, hein? Sabadô com S de sorte, sabadô com S de saúde, de saudade. Sabadô com S, se Deus quiser, eu levo prêmio hoje, né, gente? Então, vai torcendo aí, porque hoje eu tenho para você R$ 90 da Forneria Afonso, para você consumir lá aquelas delícias da Forneria Afonso. Hoje eu tenho também aqui para você convite para o cinema, tem combo do McDonald's e tem ainda o combo do Loyola's Lanches, vencedor pelo segundo ano consecutivo do Projetos Melhores de Pinda, o melhor lanche de carrinho através dos votos populares. Oi, Conceição, bom dia! Oi, oi, oi!
4: Bom dia, Marisa Bueno, sua linda de bonita. Tô aqui costurando e ouvindo seu maravilhoso programa.
0: Ah, que bom!
4: Escutei o Zé da Boia, agora tô escutando, agora tô ouvindo você. Ouvi o Zé da Boia, agora tô ouvindo você também. Pronto.
0: Obrigada, sua linda.
4: Você é muito maravilhosa, Marisa, você é uma figura.
0: Oh, meu Deus!
4: Tanto do seu programa, menina.
0: Obrigada,
4: querida. Deixa engraçado também assistir seu programa.
0: Deus abençoe, obrigada pelo carinho.
4: E, se possível, for, toca uma música pra mim, O Laço Aberto, eu ofereço, você sabe, pra quem, né? Não
0: pra
4: vou nem falar.
0: Quem? Pra
4: bom,
0: quem?
4: Tchau, um abraço.
0: Eu não sei.
4: Sua linda de bonita. Bom sábado pra você, tchau.
0: Pra você também, um fiquei abraço. Curiosa. Conta aí pra quem, porque eu não sei pra quem você tá mandando, hein, Conceição? É muita gente falando, de repente até fala, mas a gente não lembra, é muita gente falando aqui com a gente no WhatsApp, né? 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Oi, Davi do Uber, como é que você está, seu querido? Diz que está na escuta, ele e a filha Larissa, o genro Felipe e a querida esposa Viviane. Está dizendo, ó, o programa está sensacional. Obrigada, viu, Davi? Obrigada aí à esposa Viviane, o genro Felipe, a filha Larissa. Gratidão sempre aí pelo carinho, pela audiência, tá bom? Que mais que eu tenho que dizer aqui para você? Vamos lá, vamos lá. 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Mas vamos então dar as boas-vindas aqui para a Michelle, né? O nosso programa vai continuar recebendo aí os profissionais que foram destaque na premiação Os Melhores de Pena e do Vale desse ano. Hoje vamos falar de beleza, vamos falar de cuidados pessoais, de autoestima e, claro, gente, de uma profissional que conquistou carinho e conquistou também a confiança dos seus clientes. Eu estou recebendo aqui a Michelle Santos, do estúdio Michelle Santos, eleita melhor depiladora. Michelle, bem-vinda por aqui, viu?
5: Obrigada.
0: Michelle, primeiro quero saber aí como é que foi quando você recebeu a notícia que você havia sido eleita a melhor depiladora de Pinda e do Vale. Qual foi a sua reação? Conta pra gente.
5: Ah, eu não esperava. Fiquei bem surpresa. Porque eu tinha visto, tinha outras depiladoras, né? Então, pra mim...
0: Foi bem disputado,
5: foi,
0: né?
5: Foi.
0: Foi bem disputado.
5: Eu não esperava.
0: Michelle, conta pra gente como é que começou aí sua história, né? Com a depilação. Porque eu sei que você é uma profissional aí muito competente em outras áreas também. Mas na área de depilação, você foi a vencedora. Foi uma escolha aí profissional mesmo, porque você achou que essa área aí estava bacana, estava legal, ou a vida que acabou te levando para essa área? Conta pra gente como é que foi isso.
5: Foi a vida, foi por causa da maternidade, né?
0: Uhum.
5: Que eu caí de paraquedas, mas eu vi que foi a melhor escolha possível.
0: Verdade, né? Olha, gente, a Michelle, ela é a primeira vez, Michelle, que você ganha como melhor depiladora num projeto, Os Melhores de Pinda?
5: Nesse sim, mas eu já ganhei outros
0: prêmios.
5: Você
0: já ganhou outros prêmios?
5: Já.
0: Olha, que maravilha. Você lembra aí da primeira cliente? Conta pra gente como é que foi aquele comecinho lá.
5: Ah, o começo é difícil, né?
0: É sempre
5: difícil.
0: Então, a
5: gente sempre lembra a
0: Verdade.
5: Primeira.
0: Verdade, é.
5: E elas... Eu dou risada, a primeira tá comigo até hoje.
0: Até
5: ela
0: hoje.
5: Sabe como é que foi o sofrimento primeiro.
0: Quanto tempo que você tem na área, Michelle?
5: Vai fazer 2 anos.
0: 2 anos, é bastante tempo, né? Porque 2 anos é claro que você vai pegar aí toda uma prática também, né?
5: Sim.
0: E a gente tá sabendo, é claro que não é novidade para ninguém, que empreender não está fácil. Aliás, nunca foi fácil, principalmente quando a gente está começando, é sempre muito difícil. Qual foi a maior dificuldade, Michelle, que você enfrentou para conquistar esse espaço, né? Afinal de contas, você está aí, né, segurando o troféu aí, Melhor de Pinda 2026 no nosso projeto.
5: Ah, é conseguir, né? Até você conquistar os clientes, ter um bastante, né, procura, assim. Acho que o mais fácil é, o mais difícil, perdão. É você conseguir.
0: Tá, hoje olhando para tudo aquilo que você construiu, né, dentro desses 2 anos que você adquiriu tanta experiência, o que mais te orgulha aí nessa trajetória, nessa caminhada toda?
5: Acho que é a força para não desistir, porque é difícil, então tem que ser forte.
0: Verdade, não é nada fácil, não, gente. Você pensa que é chegar aí depilando, né?
5: Ixi,
0: não.
5: Pronto, não.
0: É todo, né, um cuidado,
5: sim,
0: é toda uma experiência,
5: sim,
0: é todo... A prática que você vem adquirindo é toda aquela responsabilidade,
5: sim,
0: também. Não é só puxar fio, não, gente.
5: Sim, tem toda uma técnica.
0: Exatamente. Michelle, vamos aproveitar a sua presença aqui. Eu quero tirar algumas dúvidas. Eu tenho certeza que muita gente também tem dúvidas sobre depilação. Quais os tipos de depilação que você oferece aí no seu estúdio?
5: Eu trabalho com a cera quente, né? Então, é a cera da termocera, cera do micro-ondas e a cera Rolon.
0: Tá.
5: São as três.
0: Os três tipos, sim, né, de depilação. E uma pergunta que muita mulher faz: existe alguma maneira de deixar a depilação menos dolorida? A gente que é mulher, a gente sabe, né, que realmente é dolorido, não tem como fugir da dor. Mas tem aí um menos, com menos dor aí na sua técnica?
5: É que vai da sensibilidade de cada uma, né?
0: Tem mulher que sente mais, né? Tem mulher que sente mais dor, tem mulher que sente menos.
5: Sim, e a primeira vez é um pouco complicado mesmo, mas depois você acostuma, é suportável.
0: Então, né, gente?
5: Vai diminuindo um pouquinho, você vai
0: acostumando. O que é uma dor de tirar uns pelinhos perto de quem já sofreu?
5: Quem já teve filho.
0: Teve filho, né? Aquela história, né? Quanto mais a gente depila com cera, mais fininho os pelos ficam. É verdade isso?
5: É verdade. Vai clareando também.
0: Muito bem. Tem gente que sofre muito também com pelos encravados. Você já encontrou alguma cliente assim? O que a gente pode fazer para evitar esse problema, hein?
5: É que eu sempre falo, tem que hidratar também. Tem que hidratar a virilha, tem que esfoliar. Principalmente a esfoliação, a hidratação também. Esfoliação geralmente tem que ser de uma, duas vezes na semana, mas hidratar bastante, que daí vai evitando os pelinhos encravados.
0: É mesmo?
5: Sim.
0: É só usar um hidratantezinho em casa mesmo?
5: É, todo o conjunto, né? Tem que beber bastante água, é uma coisa interna também, né?
0: Entendi.
5: Se alimentar bem.
0: Tem que se cuidar bem, hidratar bem o organismo, o corpo, né?
5: Sim.
0: E isso também faz uma grande diferença.
5: Sim.
0: Michele, quais são os principais cuidados que a gente tem que ter antes e depois da depilação?
5: Antes é bom evitar, né, tipo, uns 3 dias antes de esfoliar. Não é bom esfoliar no dia, é bom sempre uns 3 dias antes.
0: Uhum.
5: No dia também tá com a pele bem limpa, geralmente só lavar mesmo com sabonete neutro,
0: tá,
5: sem passar óleo, hidratante no dia.
0: Certo.
5: Esse é o cuidado antes.
0: Tá, é o prático, né,
5: sim,
0: gente? É o óbvio, né?
5: Sim.
0: Tá bem aí limpinha a pele,
5: sim,
0: né? Não,
5: sim,
0: não
5: sim,
0: com suor, não com oleosidade.
5: Isso.
0: Então, um banho, né? Um banhozinho, sim, claro, é basiquinho. E eu tô sabendo que os homens também, né? A gente sabe que tem muito homem por aí que se depila. Você tem cliente homem também? Eles também estão procurando mais o serviço de depilação? Ou ainda tem muito preconceito?
5: Alguns procuram, mas o meu público é 100% feminino. Eu não faço homens.
0: Ah,
5: é,
0: você só trabalha feminino com mulheres, então tá. Agora eu quero ir para uma segunda parte aqui, uma parte que eu gosto muito, que são as curiosidades da profissão, tá, Michele? Conta aí uma coisa pra gente. Ainda tem muito cliente que chega morrendo de vergonha na primeira depilação, porque a gente sabe, né, que tem as partes íntimas também que a depiladora cuida.
5: Sim. Tem. Elas, principalmente virilha, elas ficam morrendo de vergonha.
0: Uhum.
5: Mas geralmente eu falo pra começar na axila, pra gente ir criando uma conexão. Ou quando elas já decidem ir direto na virilha, eu sempre procuro deixar elas mais à vontade possível. Aí depois acaba que elas já
0: vão se acostumando, né? Criando aquele vínculo de amizade,
5: sim,
0: de confiança. E o que você faz, né? Eu sempre fico curiosa. Pra deixar uma mulher assim mais tranquila, mais à vontade, quando... Primeira vez, eu nunca depilei. Vou lá no seu estúdio, aí, Michele, eu preciso fazer uma depilação na virilha. O que você tem, uma conversa? Qual que é a técnica que você usa para deixar a gente mais à vontade?
5: A gente vai conversando, né? Até eu ver que ela tá mais à vontade. Aí eu sirvo um cafezinho, um chá, uma água, um suco, que ela preferir. E a gente vai conversando.
0: Ah, sem citar nome, tá? É claro, né? Vamos preservar a identidade aí da cliente. Mas já aconteceu aí alguma situação engraçada, alguma coisa aí durante o atendimento que foi inusitado, né? Conta pra gente, Michele. Eu sou curiosa.
5: Acontece. Ah, acontece um pouquinho de tudo. Já aconteceu, às vezes elas brincam, ai meu Deus, vou soltar um pum.
0: Meu Deus, que situação!
5: Ou então,
0: sério,
5: tipo, quando é a primeira vez,
0: ai,
5: às
0: ai,
5: vezes
0: ai,
5: eu vou falando, né, pra onde que eu tô indo, o que que eu tô fazendo.
0: Sério?
5: E aí, eu não foi exatamente assim que eu falei, mas eu quis dizer que eu tava descendo, né, na região. E a pessoa assustou, achando que ela tava menstruando na hora.
0: Ai,
5: ainda bem que eu me toquei,
0: Deus,
5: assim,
0: que
5: rápido.
0: Situação,
5: e falei, não.
0: Gente. Isso dá um bom corte, hein?
5: É.
0: Dá um bom corte. Michele, qual que é o maior erro que as pessoas cometem quando resolvem se depilar em casa? Porque muita mulher vai lá com a giletona, mesmo velha de guerra, né? E depila. O que que acontece? que pode acontecer, né? Qual que é o resultado disso?
5: Se for na Gillette, né? Perigoso se cortar, tem alergia, escurece os pelos, deixa mais grosso. Agora tem gente que tenta fazer a depilação em casa, né?
0: Isso.
5: Então corre o risco de queimar. Porque acha que é só passar e puxar. E às vezes acontece queimadura. Principalmente, às vezes, elas tentam na axila primeiro. Então, sempre dá queimadura no final. Porque
0: olha,
5: elas,
0: gente,
5: não consegue puxar direito.
0: Olha que perigo que você tá correndo aí, viu, minha amiga? É você mesmo que tá me ouvindo. Olha, além de deixar a pele lisinha, você acredita que a depilação também contribui para a autoestima das suas clientes?
5: Sim. Ah, porque aquelas... pele lisinha, depois que faz a primeira vez, já
0: ai,
5: era.
0: Gente, nada como
5: aquela
0: uma pele lisinha.
5: Demora,
0: adoro,
5: né, pra crescer um
0: verdade.
5: Mês aí.
0: Olha, Michele, receber aí um prêmio, ser reconhecido pelo público é muito bacana, né? Muito gostoso, é maravilhoso. Mas quando esse reconhecimento vem do público, né? Vem dos votos populares, que eu faço sempre questão de bater nessa tecla, porque o nosso concurso, o nosso projeto é através dos votos populares. A gente, a cada ano que passa, vem aí adquirindo, né? Muita transparência, também muita credibilidade, graças a Deus. Sempre foi muito transparente, porque estão lá os votos de todos, para quem quiser ver. E é o povo que escolhe, não é a Rádio 107, não é a Marisa Bueno, não é ninguém, é o povo, né?
5: Sim.
0: A maioria dos votos fica para quem realmente é a melhor profissional aí aos olhos do povo.
5: Sim.
0: Então, tem realmente esse gostinho especial? O que você sentiu nesse projeto?
5: Tem, ainda mais quando a gente é novo ainda, né? Tem pouco tempo, então tem esse gostinho.
0: E é toda uma concorrência, né? Você
5: Sim.
0: tem muita concorrente também, muito Sim. profissional aqui em Pindamonhangaba, né, Michele?
5: Sim, é bastante.
0: O que você acredita que faz com que as suas clientes escolham sempre você? Porque, como você disse, não foi só o Projeto Melhores de Pinda que você teve aí a sua premiação, o seu reconhecimento, através de um troféu, né? E o que você acredita? Isso que as suas clientes fizeram para você, né, dessa vez? Indicaram o seu trabalho para outras pessoas. O que você acredita que foi esse resultado?
5: Eu acho que é o atendimento personalizado mesmo. E esse cuidado do pré, do pós também, eu, né, deixo tudo claro, tudo certinho. Então, é isso, eu acho que é um diferencial. Porque às vezes elas chegam se queixando que só foi no lugar, a pessoa só tirou, pronto, tchau. E
0: você acredita que é o seu trabalho personalizado,
5: o atendimento,
0: né, o cuidado, o carinho, de repente esse vínculo de amizade que você cria, né, com a cliente. Isso tudo é o resultado.
5: Isso.
0: Legal, Michele. Essa conquista que representa não só você como profissional, né? Mas também como mulher empreendedora. A gente sabe que você tem um filho, né?
5: Sim.
0: Tem uma criança, quantos aninhos?
5: 3 anos.
0: 3 aninhos, infelizmente, teve um probleminha de saúde lá, graças a Deus, nada grave, mas Sim. que te impediu de participar do evento Melhores de Pinda.
5: Sim.
0: Lá no Colonial Plaza. Mas agora a gente está aqui conhecendo pessoalmente a Michele, conhecendo o trabalho dela. Michele, para quem quer conhecer aí o seu trabalho mesmo, né, ir no seu estúdio, agendar com você, onde que fica o estúdio Michele Santos?
5: Eu atendo lá em Moreira, né, no Cícero Prado.
0: Ah.
5: Para ficar mais breve, é a antiga 13, número 98.
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5: Isso.
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0: 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Michele Santos. Eu deixo aí para você também uma dica, uma sugestão. Se você quiser também deixar aqui um sorteio, né, para o pessoal, porque a gente daqui a pouco também tem sorteio por aqui.
5: Sim.
0: Aí depois a gente faz o sorteio e manda o nome para a mulherada também conhecer seu trabalho aqui, os ouvintes, né, da 107.
5: Então, eu também faço, né, sobrancelha e cílios, então vale, eu coloco no sorteio, sim, quem pode ganhar, escolhe uma depilação.
0: Escolhe!
5: Ou design
0: Opa,
5: de sobrancelha.
0: Olha a presentão, gente. Um design de sobrancelhas ou uma depilação. A depilação
5: Isso.
0: a pessoa escolhe
5: o
0: também.
5: Lugar.
0: Uhum. Ai, que legal. Mulherada, bora ficar lisinha, bora. Que é bom demais, né? Ficar tudo lisinho, tudo chique, né? Bacana, gostoso. Então, foi um prazer, viu, Michele, conhecer um pouquinho mais da sua história, do seu trabalho. Eu sempre digo que por trás de cada profissional premiado existe uma história de dedicação, de coragem e muito trabalho, viu, gente? Porque não é fácil empreender, nunca foi fácil. Parabéns, Michele Santos.
6: Obrigada.
0: Parabéns, Estúdio Michele Santos, pela conquista aí do título de melhor depiladora de Pindamonhangaba aí no nosso projeto Melhores de Pinda, que já está no seu 8º ano. E eu espero você o ano que vem lá, hein?
6: Ah, se Deus quiser.
0: Tá? Que esse reconhecimento, Michele, abra mais portas, traga muito sucesso aí na sua trajetória, tá bom?
6: Obrigada, viu?
0: Tchau, um abraço pra você. Agora são 10 horas e 23 minutos, bora de sintonia, bora de Bruni Marrone.
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1: Não aprendi a dizer adeus, Leandro Leonardo, para você que pediu por aqui no 992-24-5660. Ah, gente, quero dizer o seguinte, ó. Para a mulherada aí que tá afim de faturar, para você que tá afim de faturar, é um designer de sobrancelhas, né? Ou então uma depilação em qualquer área aí, tá bom? Você vai mandar mensagem pro estúdio Michele Santos, 991-357799. Anota aí, 991-357799. Para você que não conseguiu anotar, me chama aqui que eu vou mandar para você. E para quem quer faturar aí R$90 da Forneria Afonso, para quem quer faturar um combo do McDonald's, um par de convites para o cinema, um combo lá do Loyola's Lanches, deixe os nomes aqui no 992-24-5660 e boa sorte!

0: 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Agora são 10h33, bom dia!
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0: Agora são 10 horas e 35 minutos. Eu quero lembrar que hoje é o dia de repente, você faturar também ao meio-dia o sorteio para a galera que está indo lá para o Alto Posto Ipiranga. Lá do Posto Ipiranga, gente, na Avenida Nossa Senhora do Bom Sucesso, qualquer valor que você abastecer, você vai estar concorrendo a um tanque cheio de combustível. E a nossa equipe está por lá. Está rolando Super Blitz lá no Alto Posto Ipiranga. Vou falar com a Ana Laza. Vamos saber com a Ana Laza como é que está a movimentação por lá.
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0: Bom dia, Ana Laza. Chega mais.
8: Ótimo dia, ouvintes. Ótimo dia, Marisa. Começando mais uma Blitz 107 hoje, aqui no Posto Ipiranga da Avenida Nossa Senhora do Bom Sucesso. E como vocês sabem, sempre que a 107 está aqui, tem sorteio para vocês. E como funciona o sorteio? Passando aqui no Posto Ipiranga e abastecendo qualquer valor, e é qualquer valor mesmo, tá? Você já pode concorrer a esse sorteio super especial, que é um tanque cheio, inteiramente grátis, aqui do Posto Ipiranga. Então não perde tempo, até o meio-dia a gente está aqui esperando por vocês e é muito simples de participar. É só passar o nome, o bairro e o telefone que você já está participando. Então a gente está esperando aqui por vocês até o meio-dia. Já já eu volto com mais Blitz 107.
0: Ok, muito obrigada, Ana Laza. Agora são 10h37, bom dia.
9: Tá bom, então eu falo, sua linda de bonita, é pro Zé da Boia.
0: Ah!
9: Tá bom? Zé da Boia, com todo amor e carinho do mundo.
0: Tá vendo, tá? Zé da Boia?
9: Tchau, um abraço.
0: Não tá fraco não, Zé da Boia. Lá só a Berta Conceição tá mandando aí pro Zé da Boia, que ela falou, ah, você já sabe pra quem que eu vou mandar o laço aberto do Ataíde Alexandre. Eu falei, não sei não, eu não sei, conta aí pra gente. Ah, então tá, vou contar, é pro Zé da Boia. Ô Zé da Boia, você não tá fraco não, hein? É, parece aqueles mineirinhos, sabe? Zé da Boia, Zé da Boia. Ô Ayrton, como é que você tá, Ayrton? Bom dia! Deus abençoe seu sábado também, seu querido. Excelente final de semana, muito carinho, muito amor aí para todos nós, né? Muita saúde, muitas bênçãos. Que Deus abençoe todos nós. Abraço para você. Ayrton, do bairro das Campinas. Maria Camargo, tudo bem por aí? Maria Camargo, no Santa Luzia. Também um sábado abençoado para você e sua família. Joelma, sua querida, como é que você tá? A Joelma do Boa Vista, bom dia para você, tudo bem? Tá concorrendo, Joelma. Ela quer ouvir Billy Idol, gente. Eyes Without a Face. Essa música é linda. Adoro, boa pedida, viu? Quem mais chegou aqui foi o Cláudio Machado da Vila Prado. Quer ouvir Raul Seixas, Tente Outra Vez? Muito bem, vamos relembrar o nosso querido Raulzito, nosso maluco, beleza? Né, Cláudio? Deus te proteja e Nossa Senhora Aparecida também. A Rosana Leite tá por aqui. Rosana Leite tá seguindo todas as páginas, bonitinho, bonitinho.
10: Bom dia, Marisa Bueno, sua lindona. Toca pra mim, John Secada, e coloca meu nome no sorteio. Obrigada, Deus te abençoe.
0: Amém, sua
10: Rosana
0: querida.
10: Rosana Leite Monteiro da Silva de Pindamonhangaba.
0: Muito bem, já já ela quer o WhatsApp lá da Michele, do estúdio Michele Santos, tá certo. Daqui a pouquinho eu vou mandar pra você. Ó, Angélica Santos, tudo bem? Beijo, beijo, beijo. Quer concorrer aí à Forneria Afonso, R$90. Quer concorrer ao designer de sobrancelhas do estúdio Michele Santos. Tá certo então, sua querida. Eliane, bom dia.
11: Oi, Marisa, bom dia. Um ótimo, maravilhoso e abençoado sabadão para nós todos.
0: Amém.
11: Se tiver sorteio, coloca no meu nome, tá bom? Quero ganhar hoje.
0: Tá
11: Faz
0: certo.
11: Tempo que eu não ganho.
0: Deixa comigo, viu? Agora são 10 horas e 40 minutos. Vamos de laço aberto? Ah, tá aí de Alexandra Conceição. Tá mandando pro Zé da Boia, gente. Olha aí. Zé da Boia, Zé da Boia. Você tá quietinho ultimamente. Parece aqueles mineirinhos. É? 20 para as 11. Sabadão, gente.

Agora 10h43, Julio Iglesias, a indicação da Marlene de Taubaté. Julio Iglesias, coração apaixonado.

São 10 horas e 48 minutos, coração apaixonado que foi lá para Taubaté, para Marlene Moassabi. Agora são 10h48 e a gente vai de ABBA, Dancing Queen.

0: Araqueto sempre será, agora faltando 5 para as 11, até 1 da tarde a gente fica junto por aqui.
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0: A Eliane tá aqui com a gente. Eliana do Castolira. Bom dia, querida. Tudo bem por aí? Ela quer participar de sorteios. Deus abençoe sempre. Ela disse: as músicas são muito lindas, Marisa. Tá gostando? Tá gostando, Eliana? Tá bom demais, né? Ah, Ângela Maria tá dizendo: quero ouvir Roupa Nova, volta pra mim. Abraço aqui da Vila Prado. Ângela da Vila Prado, grande beijo pra você. Ah, Marisa, antes de terminar o programa, você consegue tocar Maiara e Maraísa Narcisista? Tá bom. tá legal. Rosana Leite, tudo bem por aí, Rosana? Ah, o Wilson do Castolira quer ouvir Luan Santana, Água com Açúcar. Então tá certo. Um abraço aí pra você que tá do outro ladinho. 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

0: 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Agora, 11 em ponto, tem um intervalozinho, daqui a pouquinho eu volto.
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8: 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Chega mais.
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8: Muito bem, Ana Laza.
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8: Vamos de Zezé de Camargo e Luciano. Foi a primeira vez. Agora são 11h06. Bom dia, Salvador, gente. Com S de saudade.

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0: Por aqui você vai fazendo a programação 992-245-660, viu? E 10 para 1 vai rolar sorteio por aqui, tá a fim de faturar? Então deixa o seu nome completinho, 992-245-660.

0: São 11 horas e 10 minutos, vamos até 1 da tarde. Até meio-dia tem Sintonia 107. 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Tá bom então, tá bom. Maria, bom dia, Maria.
1: Bom dia, Marisa. Maria Aparecida Rodrigues de Almeida, do Jardim Regina. Coloca o nome no sorteio.
0: Vou colocar.
1: E se der, toca a música do Amado Batista, O Amor Não É Só de Rosa. Obrigado, Deus abençoe.
0: Amém. Amém a todos nós, viu, Maria? Obrigada aí pela sua participação. Quem mais chegou? Deixe-me ver muitas participações por aqui. Bom dia, bom final de semana. Que Deus conceda muitas bênçãos por essa sua energia. Tá bom. Ah, my friend the wind. Tá bom, Jairo? Grande abraço. O Jairo mistura inglês com espanhol e português, sabe? Daí ele manda umas mensagens. Eita, nós, hein, Jairo? Poliglota, cara. É, tá pensando o quê? Ô, Miriam, tudo bem, Miriam? Ela quer ouvir Easy do Lionel Rich, que é o nome nos sorteios, principalmente da forneria Afonso, que tiver de bom aí. Bom trabalho, excelente domingo pra você. Manda feliz aniversário pra Gilda Batista. Ela aniversariou ontem. É vizinha da rádio, em frente ao prédio. Se puder, coloca ela no sorteio. Ah, parabéns para a Gilda, nossa vizinha aqui então, viu, Miriam? E boa sorte aí para você, excelente final de semana. Os gêmeos lá em Taubaté ouvindo a gente, bom dia também para Edson Boyd, que é o Vigem Giovanni, olha amor, que daqui a pouquinho eu vou tocar para você. Oi, Dani Couto, bom dia para você. Josilene, excelente sábado, abençoado aí para você. Da rádio, tá bom, Josilene, gratidão sempre. Marlene, tudo bem, Marlene? Ela disse que tá tudo bem, com o ouvido no rádio, escutando a voz mais linda do rádio. Ah, meu amor, obrigada. Quer ouvir Rock Ballad Songs Life About? Quer mandar? Para todos que estão ouvindo, Deus abençoe. Sabador e saúde, palavras que não faltam, palavras que não faltam. Verdade, juntinho de Deus a gente vai vencendo. Que a paz de Deus te siga e te guarde. Marlene Ferreira, obrigada aí pela sua participação. E agora vem John Secada, Angel.

0: John Secada, Angel, a música indicada pela Rosana Leite pra gente matar a saudade. Ó, tá lembrado, hein, que sábado passado eu traduzi uma música aqui, todo mundo pediu pra eu traduzir todo sábado, então meio-dia eu vou ter a tradução do dia por aqui e você pode também mandar aí a sua sugestão. O que você quer que eu traduza aqui? Quem for mais escolhido aí, né? A gente vai fazer a tradução do dia, meio-dia todo sábado, para você que gosta, para você que é romântico, para você que quer saber o que, que essa música está dizendo, que eu gosto dela, mas não entendo, né? Agora 11h18, intervalo rapidinho. 107
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0: Sabadão com S de Sintonia 107. 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E o pessoal fica, a mulherada fica realmente apaixonada pela qualidade do trabalho, pelo carinho, pelo atendimento, que essa pessoa que tem aí muito tempo, né, aí na área do salão, né, de cabeleireiros, na área aí de colorimetria, ela que é especialista em mechas, em coloração, ela é reconhecida pela qualidade, né, do seu trabalho. 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É amanhã, tá bom, gente? Hoje o sorteio é da Forneria Afonso, R$90 para você consumir na Forneria Afonso. Hoje o sorteio de combo do McDonald's, combo do Loyola's Lanches e também os convites para o cinema. Ah, tem também do estúdio Michele Santos, tá? Ela liberou aqui para a gente sortear para a mulherada a depilação ou o designer de sobrancelha. Então deixa o nome por aqui que a gente vai então colocar aqui na lista para sorteio. Oi, Joelma. Tudo bem, Joelma? Elaine Mulato. Ah, Elaine Mulato aqui, gente. A Elaine está dizendo, bom dia, Marisa. Fui conhecer o salão da Karina Marcondes. Eu recebi aí de presente seu programa no sorteio. Um tratamento de primeira, viu? Vapor de ozônio no cabelo. Deixou macio até hoje. Muito simpática. O local acolhedor. Deu um trato no meu cabelo. Adorei. Mais interessante, não sabia que era perto de casa. Prontinha para voltar. Um beijo, Elaine Mulato. Olha que linda que ficou a Elaine, gente. Ela já é bonita, ficou maravilhosa, né? Com os cuidados lá da Karina. Ficou com cabelão lindão, lindão, lindão. Parabéns, Karina Marcondes. Obrigada pelo carinho com as nossas ouvintes aí também, que ganham, né, no sorteio. A Márcia Cristina tá por aqui também. Ela quer ouvir Pigeon Without Love com Patrick Dimon. Carlinhos e Márcia do Mombaço, grande abraço, diz que adoro o programa, a nossa energia. Oh, meu Deus, obrigada, sua linda. Obrigada, Marcinha. Juliana, tudo bem? A Juliana falou, Marisa, coloca meu nome no sorteio aí, tá bom, lindona? Hoje eu tô de folga, tô ligadinha. Ai, que bom, Juliana. Ju Mineira, um beijo pra você, sua linda. Quem mais tá aqui? Deixa-me ver. A Nilceia, Nilceia. Bom dia, Marisa, linda. Frederico, quer ouvir? Ai, meu Deus, aí fica difícil do jeito que você escreveu aqui. Diz que ama essa música, Nilceia do Mombaça. Quer saber a tradução, se der para traduzir, fico feliz. Eu acho que é Je t'aime, moi non plus, do Frederico François, né? Diz aí para mim, Nilceia, essa é aquela Je t'aime, Je t'aime. Ai, meu Deus, você pensou em traduzir aquela música? Ah, e aí, gente? Marielza, do Vila Rica, sabia que essa música ficou... Ela ficou proibida, né, durante um tempo aí. Aquela que fala, GTM, sabe? Ai, ai, ai. Marielza tá seguindo as páginas lá no Instagram, muito bem, boa sorte. Marisa, quero participar do sorteio, sou a Luciana do Ouro Verde, um abraço para todos. Tá bom, então. Oi, e aí, Marisa? Oi, Mona. Ai, você ouviu? Meu Deus, gente, tem aquele babado lá. Deixa eu falar com você aí, ó, Robson. Ô, Robson, você também vai expor aí os héteros? Os héteros, aqueles héteros, como é que é? Eu fiz até um vídeo sobre isso, gente. Tá lá no meu Instagram, no meu TikTok, viu? É, hétero sigiloso. É, isso é um babado, hein? Que é, o pessoal vai vai expor aí os héteros hipócritas, né? Tá sabendo? Calma, calma. Cervejinha vai bem, sol belo e azul. Vai, mais tarde, viu, Robson? Eu quero, quero, daqui a pouquinho. Vou querer sim, vou querer. Maria Vaneide, como é que você tá, sua linda? Tudo bem? Mônica Oliveira, estão concorrendo por aqui. A Joelma quer que eu traduza Eyes Without a Face do Billy Idol. Será? Eu vou tocar então. Eu quero ver se você quer essa ou quer outra. Eu ainda estou recebendo aqui as sugestões para tradução do dia de hoje. Meio-dia eu vou fazer para você. Agora vem Billy Idol, Eyes Without a Face. Linda, né, Joelma? Bonita demais.

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3: Para você que pediu por aqui, Raul Seixas, Tente Outra Vez, agora 11:33.

0: Jean Giovanni, coisa linda. Olha, amor. Agora são 11 horas e 38 minutos. Bora lá pro Alto Posto Ipiranga.
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0: Tá rolando o Super Blitz 107 com a Ana Laza hoje. Daqui a pouquinho, meio-dia, vamos saber o nome do sorteado, da sorteada, do felizado, da felizada, com o tanque cheio de combustível, não é isso, Ana Laza?
2: 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Já já eu volto com o vencedor aí do sorteio.
0: Opa, ainda tem mais 20 minutos para você que não passou, passar no Alto Posto Ipiranga e vai abastecer qualquer valor, gente, qualquer valor, e já vai estar aí no páreo, hein? Você tá correndo o risco de ganhar um tanque cheio de combustível do Alto Posto Ipiranga, ali da Avenida Nossa Senhora do Bom Sucesso. Ai, meu Deus, cala-te boca, né, Robson? Muitos héteros escalando parede de azulejo com meia calça fina. Meu Deus do céu! Cala-te boca, né, Robson? Ô, Robson, você tem visto a Layla por aí? É, eu quero ver se a Layla vem aqui conversar comigo. Eu acho que eu vou colocar aqui um quadro héteros sigilosos. O que você acha? Convida a Layla para falar comigo. Eu quero falar com a Layla para trazer uns babados aqui pra gente, tá? Eu adoro uma fofoca, adoro. Ô, Cleide Mendes, tudo bem? Deus abençoe você também. Acabei de tocar o Raul Seixas, Cleide. A Keila Vanessa do Jardim Resende, a Petra do Jardim Resende também. A Tatiana, o Tatiane. Tiziane, isso, Tiziane. Muito bem, Keila. Estão aqui os nomes, já está seguindo as páginas no Instagram, muito bem. Isso, essa música, Je t'aime mon ampli, Frédéric François, esse tine existe pas, je m'en pourquoi j'existe. Meu Deus, a mulher agora está falando em francês. Ô, Divina, Divina Rosa do Mombaça, como é que você está, sua linda? Feliz sábado para você também, viu? Quem mais chegou por aqui foi a Ângela do bairro do Alto Cardoso, quer aí participar do sorteio, quer ouvir roupa nova, linda demais, tá certo. Bom, como vocês sabem, agora todo sábado eu vou traduzir músicas por aqui. Olha a música que vai ser traduzida hoje, escuta um pouquinho. Vê se você aprova. Aprova essa daqui do Phil Collins? Every Day. Eu garanto que você vai ficar emocionado. Emocionado. É linda a letra, gente. Linda. Quem gosta de Phil Collins aí? Já já a tradução de Every Day. É daqui a pouquinho. Aguenta aí, gente. Meio-dia. É, já que você gosta de tradução, já que você pediu, eu vou voltando. Estou voltando, né? Sábado passado eu traduzi aqui para você o Denis Russos, né? E hoje tem Phil Collins, Every Day, daqui a pouquinho. 11h43, já pediu seu marmitex lá na Forneria Afonso? 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Andréa Correade do Santo Cecília, dia maravilhoso para você também, sua linda, cheia de paz, amor, Deus no coração, abençoado fim de semana. A Joelma falou que tá provadíssima a tradução do dia de hoje. Ai, meu Deus, já. A Eli também, bom dia, Maria, só música boa, vai ficar ótima essa tradução. Vai ficar 107, viu? É, 107 é sinônimo de ótimo, tá bom? 15 minutos faltando para o meio-dia, Raça Negra me pediram aqui. Alô, gêmeos de São Paulo, bora recordar Cigana.

0: Uma das mais lindas da minha opinião, na minha humilde opinião. Goodbye Yellow Brick Road, do Elton John.
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0: Faltando 5 minutos para o meio-dia, as últimas do Sintonia, porque depois eu volto, né, depois do meio-dia, com os melhores de Pinda até 1 da tarde. Oi, oi, oi, quem que tá enchendo o buchinho aí? Bora, Marisa. Coisa boa, Eliane, já mostrou aqui um PFão aqui. Ô, oh, coisa boa, delícia, hein? Bora, bora, daqui a pouquinho, daqui a pouquinho. Bom dia, Samanta, como é que você tá, sua querida? A Samanta Cardoso, do bairro do Padre Rodolfo, tá concorrendo aos prêmios aqui. Ela tá seguindo as páginas lá, ó, Forneria Afonso, lá no Instagram. Ela tá seguindo os melhores de Pinda, tá seguindo a Rádio 107, ela tá seguindo a Karina Marcondes. Muito que bem, muito que bem. Divina, feliz fim de semana, forte abraço, sua linda. Ah, o Márcio Luiz também tá por aqui. Apresentar um programa de rádio, maravilha. É, bem representado por você, Marisa. Márcio Luiz Rezende, tamo ligadinho, coladinho em cada palavra sua. Que seus sonhos se realizem, traga paz pelo fruto do seu trabalho de excelência. Obrigada, Márcio, querido. Se cuida, você é importante, Deus abençoe. Você também é muito importante pra gente, saiba disso. 3 minutos faltando pro meio-dia. O que, que eu tenho aqui? Bora de... Ah, eu quero lembrar que daqui a pouquinho, meio-dia em ponto, vocês pediram e eu estou retornando com as traduções. As traduções do dia, lembra? Na década de 90 eu fiz durante muito tempo tradução de músicas lá na 94. E agora a galera da antiga tá pedindo, eu tô voltando. E a galera da atualidade também, né? Adriana do Flamboyant, Deus abençoe você. Tudo bem, sua linda? Tudo bem, e você, Adriana? Já já então, tem o Phil Collins Everyday que eu vou traduzir pra você. Mas antes, a gente vem com essa, Aha, Take On Me.

0: Arrasta e Canvi. Depois do intervalo, a gente volta com os melhores de Pinda.
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0: Oba! De volta por aí no seu rádio, os melhores de Pinda, gente. Como acontece todo sábado, do meio-dia a uma, aqui na 107, a queridinha da cidade. Agora, meio-dia e três, muito boa tarde pra você. Como eu havia prometido, vamos aí para a tradução do dia, viu? E quem gosta de tradução do dia, aumenta o volume, porque hoje, olha, tem Everyday, do Phil Collins. Vamos lá para a tradução do dia. Traduzindo para você, Phil Collins, Every Day.

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0: 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Phil Collins, Every Day, gente. Que linda, linda, linda. Eu me emociono quando eu traduzo essa música, porque ela diz tanto, ela diz tanto, ela diz tanto. Meu Deus, que coisa maravilhosa. Every Day, todo dia, com Phil Collins. Maravilhosa, maravilhosa, gente. Divina. E aí, você curtiu? Gostou? Diz aqui pra mim se você aprova, se você aprovou. Todo sábado é assim, tá? Tem tradução, meio-dia, aqui nos melhores de Pinda. Tem Blitz.
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0: Agora chegou a hora, hein? Vamos saber quem que vai levar um tanque cheio de combustível, porque tá na hora do sorteio lá do Alto Posto Ipiranga com a Super Blitz 107, para você que passou por lá, para você que aí colocou alguma quantia, qualquer uma, né, de combustível, você deixou o nome completinho lá no Alto Posto Ipiranga. Então vamos cruzar os dedinhos, porque chegou a hora de saber quem vai ser o felizado ou a felizada com o tanque cheio de combustível, não é isso, Ana Laza?
2: E finalizando a Blitz 107, agora eu já tô aqui com o vencedor do tanque cheio, aqui do Posto Ipiranga, da Avenida Nossa Senhora do Bom Sucesso. E lembrando vocês que sempre que a 107 tá aqui, acontece esse sorteio super especial para vocês. E o ganhador de hoje foi o Evandro. Evandro, parabéns. Só passar aqui no posto que eles vão te ligar também para avisar sobre esse sorteio, tá bom? Muito obrigada a todos que ficaram até aqui e até a próxima.
0: Valeu, Evandro. Parabéns aí pro Evandro, faturando o tanque cheio de combustível. Bom, quem que tá aqui? Deixa eu me ver. Ah, tem a Silvana Bula. Ela falou, Marisa, vê aí se tem condição, olha a água que tá saindo da torneira. Meu Deus, que é isso? É chá? É chá de camomila que tá saindo aí da torneira? Gente, dá uma olhada na água aí, como é que tá? Porque a Silvana Bula tá dizendo, mandou até foto. Misericórdia, o que está acontecendo, dona Sabesp? Os nossos ouvintes estão reclamando aqui, hein? O que está acontecendo? A água está saindo, já vem com chá, né? Se liga. Misericórdia. Ô Cida, como é que você tá? Morena apaixonada lá do Cruz Pequena, boa tarde, que é a música do Biafra. Manda para todos, beijinho, para você também. Ah, Morena apaixonada, tá por aqui. Quem mais? A Leda Amaral. Minha irmã tá sem celular, a Leda Amaral. Ela pediu para você se pode tocar Sweet Memories. A tradução é uma por programa, tá bom? É, todo sábado uma tradução por programa. Dani Couto do Flamboyant tá concorrendo. A Marlene Moassabi falou que tá de parabéns a tradução. Ela amou a tradução. Obrigada, Marlene. Meio de 12, vamos de Rick James, Super Freak.

0: Chegue Mr. Bombastic Remix aí, pra gente relembrar. Agora 12:20. Boa tarde, Anderson Machado. Boa tarde, Marisa, que música, senhoras e senhores. Aliás, está caprichada a playlist, como sempre, hein? Um ótimo e abençoado final de semana. Beijo, Marisa. Anderson Machado, querido. Obrigada, viu? Que bom que você está gostando. Oi, Amaury Godoy. Boa tarde, Amaury.
1: Boa tarde, Marisa Bueno. Aqui é Amaury Godoy do Campo Alegre. Marisa, põe meu nome no sorteio. Marisa, gostaria de ouvir a música com Jessé, Porto Solidão. Deus abençoe seu dia e sua vida, Marisa. Bom sábado.
0: Vai, Corinthians.
1: Bom trabalho. E vai, São Paulo.
0: Vai, São Paulo. Vai, São Paulo. Vai, Corinthians. Vai, Santos. Vai, Palmeiras. Vai, todo mundo. Aí, Amaury, grande abraço. E o André de Taubaté, ele chega sempre nos 45 minutos do segundo tempo. Mas hoje chegou mais cedo, hein, André?
2: Oi, boa Marisa. Tarde. Boa tarde. Confirmando a minha audiência aqui, André Oliveira, da cidade de Taubaté. Passando mais uma vez para registrar minha participação. Final de semana agora, hein, Marisa? Tem festa no bairro do Ribeirão, área rural do Lagoinha, tá bom? Amanhã tem almoço por lá.
0: Legal.
2: Tem bacana. Também final de semana, festa no bairro da Água Santa, em São Luís do Paraitinho, também área rural, tá bom?
0: Chique.
2: E toca uma música bem bonita aí pra mim. Ofereço pros meus pais, pra Vera, o Geraldo de Pinto, pessoal de Redenção da Serra. Parabéns a todas as crianças do Brasil e do mundo todo também, tá bom?
0: Maravilha.
2: E falando em estradas aí também, rodovias aí, todas bem movimentadas.
0: Grande abraço, isso mesmo, né? As estradas movimentadíssimas, fim de semana prolongado. E eu quero já deixar avisado aqui, ó. Segunda-feira, você sabe, né? Feriado, Marisa por aqui. Fazendo a vez aqui do Marcelo Santos, né? No programa Perfil, tá bom? Segundo com Marisa. Zé Marcos está escrevendo assim: Marisa, boa tarde. Essas traduções ficarão melhores depois que você gravar em um CD. Tem músicas que a gente ouve e que, como eu, não sabem, né, traduzir, né? São em inglês. Ajudaria a entender a tradução e curtir mais ainda. Sou José Marcos. Zé Marcos, eu vou contar para você uma coisa, então. Você sabia que lá na época da 94, eu gravei muito CD de mensagem, né? Aquelas mensagens de autoajuda e também de traduções faziam um sucesso, meu amigo. Então, Zé Marcos, tá aí, né? Tá aí uma sugestão. Eu acho que a maioria vai preferir em pendrive, né? Porque agora muita gente não tem aparelho de CD, mas fica aí, né? Fica jogada essa sugestão aí pra galera. Robson Levi Teixeira, do bairro do Santana. Você tá concorrendo, grande abraço. A Adriana Prado, gostou muito da tradução. Muito obrigada, Adriana. Obrigada, Carlos Alberto, do Bem Viver, também tá concorrendo aqui aos sorteios. E aí, já almoçou? Não almoçou ainda? Tá com preguiça de fazer comida, né? Ah, então, é claro. Trabalhou a semana inteira, hein? Pra você que trabalhou a semana inteira, tá descansando? É feriadão prolongado? Aproveita, gente, aproveita. 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Música.

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Quem mais que eu quero mandar abraço aqui? Ah, meus amigos do posto RB Andrade, do posto da Comevap, do ladinho do Chibata Supermercados, grande abraço. Cris, a gerente Cris e toda a equipe lá. 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Meio-dia e 25, bora relembrar essa que eu adoro também. Léo Jaime, Mensagem de Amor. Sábado, gente, com essa de saudade. Você sabe que aqui você não esquece nunca, sabe por quê? Porque a gente não deixa você se esquecer das coisas bonitas do passado.

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0: Toda vez que eu ouço essa música, eu fico arrepiada, porque esse cara aí, eu vou te contar uma coisa, hein, que falta que faz aí na música popular brasileira, Renato Russo, um dos maiores poetas, artistas, cantores, compositores que esse mundo já viu. E essa música realmente diz muito sobre a nossa realidade, né? Ele fala em celebrar, né? De forma sarcástica. Será que a gente tem muita coisa a celebrar? Mas depois a música muda o tom, né? E apresenta aí a possibilidade de transformação através do amor, da verdade, da conscientização individual para buscar o caminho da mudança. Então é isso, né? Perfeição é o nome dessa música maravilhosa do Renato Russo, Legião Urbana. Agora, 12h38, deixa eu lembrar o seguinte, ó. 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Leninha, tudo bem? Boa tarde, Leninha. Quer o sorteio da Karina? Amanhã. Amanhã tem sorteio de R$100 da Karina, tá bom? Da Karina Marcondes, da cabeleireira. Marina e a Maria Helena do Santana, forte abraço. Márcia Cristina falou: a tradução fica linda na sua voz aveludada, parabéns. Obrigada, sua querida Márcia Cristina. Sábado abençoado, boa tarde, Andréa Gonçalves. A Cristiane chegou, Ela falou: Marisa, boa tarde, tudo bem? Cristiane Eugênio do Araritama, tô trabalhando. Mas mesmo assim, eu não perco seu programa, viu? Você é 10. Obrigada, abençoado sábado, quero participar dos sorteios. Ela tá seguindo, gente, a Cris, faça como ela, os melhores de Pindo e do Vale. Ela tá seguindo a Rádio 107, ela tá seguindo a Karina Marcondes, a Forneria Afonso, lá no Instagram. Muito bem, boa sorte, Cris. Oi, Jesus! Chega mais, Jesus! Acuda, Jesus!
1: Boa tarde, Marisa Bueno. Aqui é o Jesus do Mombasa. Marisa, toca aquela música do Nelson Nedes, que Deus abençoe as crianças.
0: Vou ver se dá tempo.
1: Para todas as crianças do Brasil. E para que as crianças cresçam, né, com bastante conhecimento, né, das coisas do mundo, mas das coisas boas do mundo.
0: Claro.
1: Né? Uhum. Que os pais sejam os pais presentes.
0: Verdade.
1: E respeite o direito das crianças.
0: Uhum, importante.
1: E coloca seus filhos para estar tá num colégio, participando de coisas boas, né?
0: Verdade.
1: Que nem na infância, importante, que eu participei lá do Salesiano, fiz minha primeira Salesiano. Comunhão. Né? Meu filho também participou, fez a primeira comunhão dele. Né, ter um filho abençoado, graças a Deus, isso que Deus mais pai também possa ter seus filhos abençoados, mas para isso tem que fazer a parte deles, né, levar na igreja.
0: Exatamente.
1: Não importa se é evangélico, se é católico.
0: Isso,
1: mas
0: concordo.
1: Que tenha uma crença, né, para poder ser uma pessoa, que cresça uma pessoa, né, com um alicerce forte, né, para enfrentar o dia a dia da vida.
0: Falou tudo, meu amigo. Grande abraço, Jesus Rodrigues. É isso aí, olha, é importante isso demais. Tudo que você falou, viu? Concordo plenamente. É isso. Oi, oi, oi. Cadê, cadê? Ah, Jairo, Jairo. Verdade, Jairo. Pera aí que eu já vou mandar a sua música daqui a pouquinho, tá? Marisa, toca a música Narcisista. Tá bom, pode deixar. Vou tocar já já. Marcinha Cardoso, tudo bem, lindona? Tá seguindo todas as páginas. Muito bem, Marcinha. Davi Ribeiro, Xuxa do Ouro Verde. Como é que você tá, Xuxa? Super abraço. Simone Cardoso, tá concorrendo, tá seguindo as páginas todinhas lá. Muito bem, muito bem. A Lilian Oliveira do Campo Alegre, também seguindo todas as páginas no Instagram. Parabéns, boa sorte. Janinha Salum, como é que você tá, sua linda? Ah, ele diz assim, ó. Faço minhas as suas palavras. Renato Russo realmente sabia dar o recado em forma de poesia. Entenda quem quiser, né? Exatamente. O problema é não querer entender. Se é que você me entende. Entendo. Parabéns. Obrigada, sua linda. É... Então, o problema é querer, é não querer entender, né? Se é que você entende. É isso mesmo, por aí. Verdade, Janinha. Concordo, querida. Cristiane Aparecida da Vila São Paulo, na audiência dos Mulheres de Pinda. Excelente final de semana para você também, Cris, da Vila São Paulo. Gente, já já tem sorteio de R$90 da Forneria Afonso para você consumir lá, tá bom? Tem combo do Mac, tem cinema e tem combo do Loyola's Lanches. Vamos de B-52s. Legal, Tender, pra gente recordar.

E agora vem música do Demis Roussos, My Friend the Wind, pro Jairo. Depois dessa, já tem sorteio por aqui, hein? 12 para 1, bom dia, boa tarde, aliás, boa tarde.

My Friend the Wind com Demis Roussos foi pro Jairo. Valeu, Jairo. Obrigada aí sempre pelo carinho, pela audiência. E a gente já vai pros sorteios. Atenção, não dá tempo mais de deixar nomes completinhos por aqui, mas já temos aqui o sorteio para rolar. 8 minutos faltando para uma. Vamos saber quem vai ganhar. Quem vai ganhar? Olha, do estúdio Michele Santos pode escolher aí entre depilação ou design de sobrancelha, tá? Angélica Santos, alô? Angélica Santos, acaba de faturar aqui do estúdio Michele Santos o design de sobrancelha. Ô, Angélica, fala comigo aqui que eu vou passar para você o WhatsApp da Michele, tá? Combo do Loyalas Lanches fica com Joelma Maria Marcelo. A Joelma pode também me chamar aqui que eu vou passar o WhatsApp do Loyalas Lanches. Cinema, convite para o cinema, um par de convites fica com a Fabiana Alves. Parabéns, Fabiana, tem que passar na rádio segunda a sexta das 9 ao meio-dia. Segunda não, porque é feriado, a partir de terça, tá? Tem combo do McDonald's, quem foi a sorteada hoje do combo do Mac, Divina Rosa, parabéns, também passa na rádio, viu? R$90 da Forneria Afonso, fica hoje com Miriam Amaral, parabéns, Miriam. Passa na rádio também para pegar o vale, né, da Forneria Afonso, tá bom?

Já faltam 7 para 1. Eu vou deixando meu beijo carinhoso para cada um de vocês. Obrigada sempre pelo carinho, pela audiência, pela amizade, né? E pela participação no 992245660. Eu volto amanhã a partir das 11, depois do Astério Galvão, com samba e pagode aí para você. Que você tenha aí um final de semana maravilhoso, abençoado, recheado de coisa boa. A última de hoje me pediram aqui para gravar, então vou deixar, vou contar 1, 2, 3 aqui para você gravar. Parece que eu tô nos anos 90, que a galera pedia música pro locutor falava em cima da música, o pessoal ficava bravo, gente, ficava bravo. Mas eu nunca fiz isso não, viu? Sempre dei aí um tempinho, vamos lá, 1, 2, 3. Gente, valeu demais, beijo grande para todo mundo, até amanhã, tchau, tchau. Então, 1, 2, 3.

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10: Oi, turma! Fim de semana deixa rolar no rádio. Ah, que coisa boa! A gente tá aqui, feliz da vida, com conteúdo, com a trilha sonora perfeita pra você curtir, né, Kelzinha?
9: É isso aí, Cido! Só as melhores, só diversão, só alegria do jeitinho que o seu final de semana merece. E final de semana prolongado, né, Cido?
10: Verdade, que delícia, né?
9: Ai, bom, gosto.
10: Olha, tem muita gente viajando, já tá com o radinho ligado aí na nossa programação e a gente deixa a trilha sonora perfeita do seu final de semana prolongado, ainda melhor, né, Kel?
9: É isso aí, que delícia, bora começar bem?
10: Bora, Benson Bun, Slow It Down.
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0: você é Bruno Mars, APT na programação, Kel. Você tem coisa aí do Bruno Mars pra contar,
1: claro,
0: pra gente?
1: Ah, claro, né? Fala sério, né? Gente.
0: Ah, Bruno Mars manda bem, né?
1: Demais.
0: O que que ele contou aí?
1: Olha, fiquei sabendo que ele surpreendeu os fãs com o lançamento do clipe oficial da música Dance With Me. No vídeo, o cantor faz uma serenata pra cantora Karol G, reforçando o clima romântico da canção.
0: Olha!
1: Os dois já haviam contracenado recentemente no clipe de Steel, da artista colombiana, né?
0: Sim.
1: E agora chega Dance With Me, que é o terceiro single do álbum The Romantic, lançado em fevereiro. O Bruno Mars também tá na turnê mundial, mas ainda não confirmou novos shows no Brasil.
0: E tomara que ele venha. Você lembra quando ele veio? Que legal,
1: ai,
0: né?
1: Ama o Brasil,
0: Rio de Janeiro,
1: ama.
0: Camisa, bom rolê. Muito legal. Bom, vamos fazer o seguinte, vamos curtir BTS?

0: você, onde quer que você esteja, tem muita gente trabalhando também, né, Kel?
1: É isso aí, minha gente.
0: Então, e tem gente que tá no rolê. Vamos fazer o seguinte? Vamos pro intervalo?
1: Bora.
0: Daqui a pouquinho tem mais.
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0: É o fim de semana, deixa rolar com a trilha sonora pra você curtir de montão. Rapidinho esse break, tem mais músicas aqui, né, Kel?
1: Só as melhores do seu fim de semana com a melhor programação juntinho com a gente. E o Cido separou, gente, só as melhores músicas Miss.
0: Sem dúvida nenhuma. Sabe com quem eu vou abrir esse bloco?
1: Ai, duvido.
0: Olivia
1: vai.
0: Dean, Menarnit.

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0: Fim de semana, deixa rolar o Room Republic, Need Your Love. E eu vou te contar uma coisa, hein? A Kel sempre traz um conteúdo muito legal pra contar pra gente. E agora ela não vai fazer diferente, né?
1: Claro, gente. Bora lá falar da cantora Sia.
0: A Sia?
1: Pois é, tá sabendo que ela vendeu metade do seu catálogo musical por 180 milhões de dólares?
0: Já aposentou.
1: Pois é,
0: já
1: isso
0: era.
1: Equivale a mais ou menos 939 milhões de reais.
0: Olha, que vontade, viu, de vender o meu catálogo. Não tem nem catálogo de nada. É, que isso, meu.
1: Olha, segundo o site TMZ, o acordo foi fechado com a empresa Purple House, né?
0: É.
1: Pop House.
0: É, Pop House.
1: Pop House, isso. Que foi fundada por Bjorn Alves, integrante do ABBA.
0: Caramba!
1: O catálogo inclui também parte da obra da cantora e compositora, conhecida por sucessos como Chandelier, Cheap Thrills, entre outros, né? A negociação acontece em meio ao recente divórcio da Sia e do Dan Bernard. E parte dos valores ainda poderá ser discutida entre os ex-cônjuges.
0: Ô, louco, mas mesmo assim é dinheiro pra gastar, acho que até quarta geração,
1: acho que dá pra,
0: né,
1: dividir, né?
0: Ah, sem dúvida nenhuma. E olha, se eles tiverem mais emotivos e que quiser dividir com a gente...
1: Ah,
0: né?
1: Se quiser também, eu tô aqui exposta,
0: então,
1: viu?
0: É uma sugestão, né?
1: Também
0: sem se meter na vida deles, claro. É claro, né?
1: Quem sou eu pra...
0: Então, vamos curtir a Sia, então?
1: Bora!
0: Ó, que essa música aqui, ó, Unstoppable.

0: Essa foi a nossa última. Já foi, hein, Kel?
1: Ih, já?
0: Muito rápido.
1: Que isso? Passa rápido demais, Silvio.
0: Além de muita música, de um piscar de olhos aí, informação, tudo que você precisava pro seu final de semana ficar com uma cara especial e a gente encerrar muito bem o fim de semana Deixa Rolar de hoje.
1: É isso aí, um beijo gigante. Semana que vem estaremos de volta. Estaremos aqui com mais fim de semana Deixa Rolar. Mais diversão, mais alegria e música boa. Um beijo, até a
0: próxima. Valeu.
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1: Até a próxima.
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2: 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Olha só, mas eu vou pra mais.

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22: Milkshake tá no ar, o seu fim de semana aqui é muito mais doce, muito mais pop. E aí, gente, tudo bem? Eu sou a Flávia Becker, chegando por aqui com esse nosso milkshake. E pra começar, eu já tenho a maravilhosa Taylor Swift com The Fate of Ophelia.

Dolce com Anxiety. E olha só, o Primavera Sound, aquele festival, né, que tem aqui no Brasil também edição, mas o Primavera Sound Barcelona já anunciou as principais atrações da edição de 2027, que vai celebrar os 25 anos do festival. Turnstile, Dolce, Phoebe Bridgers, Hayley Williams, que era do Paramore, FKA Twigs, The Chemical Brothers e Robin estão entre os nomes confirmados. O line-up ainda terá Massive Attack, Skrillex, Tinashe e Kim Petras. O festival acontece entre os dias 2 e 6 de junho de 2027 em Barcelona, na Espanha, com a programação principal concentrada no Parque del Foro. E aqui no Brasil, gente, vai ter em dezembro, se não me engano, no Autódromo de Interlagos. Não lembro quem são as atrações, mas no Primavera Sound, geralmente, é essa galera do pop mais alternativa. Enfim, bora seguir por aqui? Sabrina Carpenter com Man Child.

0: Unstoppable. Sim, é com essa música inspiracional pra gente. Vou pro intervalo aqui, já já tem mais música pra você, então não sai daí que o Milkshake já volta. 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
0: 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Ótimo fim de semana e vamos continuar aqui com o Milkshake, que ainda tem muito pop pra rolar, tem muita música boa. Inclusive a gente ouve agora ele que tá super brasileiro, Shawn Mendes, com Camila Cabello, Senhorita. Senhorita.

David Guetta, Alphaville e Ava Max com Forever Young. Aqui no Milkshake a gente também fala do mundo da música, é? Não é só as melhores músicas. E como a gente ouviu o David Guetta, você sabia que ele mostrou aí nas redes sociais os bastidores da superprodução do Galactic Circus, que é a sua residência musical em Ibiza, na Espanha. Residência, pra quem não sabe, é quando um DJ, um cantor, fica tocando várias noites no mesmo lugar. E o espetáculo aposta em uma experiência visual com grandes telas, luzes, estruturas suspensas e performers que descem do teto durante as apresentações. Surreal! Em sua segunda temporada, o Galactic Circus também traz sets que passeiam pelo house, progressive house e tech house, mostrando um lado diferente dos shows tradicionais do DJ francês David Guetta. E a gente segue aqui ao som de One Republic, Need Your Love.

0: I Had Some Help, a misturinha do pop com country, o Post Malone e Morgan Wallen pra fechar aqui o milkshake. Muito obrigada a sua companhia, você que curtiu aqui com a gente. Até o próximo milkshake e um excelente fim de semana. Tchau, tchau. 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
7: Tá começando o Hashtag Fica a Dica. Oi, turma. Aqui é Rodrigo Campos. Dave pra abrir os trabalhos.

0: ritmo.
1: Black Eyed Peas e J Balvin.
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1: Bom, turma, deixa eu falar. Ben Affleck e Matt Damon voltaram a trabalhar juntos em Animals, novo filme da Netflix. Ben assume a direção, o roteiro e o papel principal, enquanto Matt atua como produtor. O suspense acompanha um candidato à prefeitura de Los Angeles e sua esposa após o sequestro do filho. O elenco ainda conta com Kerry Washington, Gillian Anderson e Steve Young. Animals chegou ontem ao catálogo da Netflix.

0: som de Huntrix Golden aqui no Hashtag Fica Dica.
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0: Quase 50 anos depois do clássico do cinema Carrie, A Estranha ganha uma nova adaptação em forma de série. A produção do Prime Video terá 8 episódios e é comandada por Mike Flanagan. Dessa vez, a história de Stephen King será atualizada para os dias de hoje, com o bullying contra Carrie também acontecendo nas redes sociais. Summer H. Howell interpreta a protagonista enquanto Samantha Solian vive sua mãe, Margaret. A série já está disponível no Prime Video.

0: Chainsmokers e Coldplay, Something Just Like This. Já volto com Sam Smith e Normani.
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22: 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Enquanto outros formatos sofrem com desgaste e perda de atenção, o rádio mantém sua força, alcançando públicos diversos com credibilidade, frequência e proximidade.
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6: Estamos de volta com o Hashtag Fica a Dica. Oi, turma! Agora a tendência é o If Stranger.

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1: E aí, tudo bem? Tá começando mais um de Carona. Nosso final de semana chegou, né? Que delícia. Aperta o cinto, ajuste o retrovisor. Seja muito bem-vindo a essa super edição do de Carona pra curtir de montão e pra dar partida na nossa viagem com aquela energia inconfundível do hip hop dos anos 2000. A gente arranca da estrada o som de Eve, Get What You Need, na nossa programação e começamos muito bem, por sinal. Aí, bora curtir.
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E esse som monumental que acabou de passar por aqui foi Beyoncé com a participação do Jay-Z em Crazy in Love. E para manter o motor girando forte, o astral, ó, lá em cima na rodovia, segura a direção aí, porque logo na sequência vem o talento incomparável de Bruno Mars, I Just Might, puro groove para embalar o nosso passeio, nosso rolê. Bora curtir!

0: de carona, o nosso final de semana, curtindo a batida contagiante de Solar, Bob Sinclair, com Love Generation. Nós chegamos àquele momento de parada, dar uma esticada nas pernas, tomar uma aguinha, tomar um café. Que alívio, né? Mas ó, coisa rápida, hein? Segura aí que a gente volta já já.
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0: Bora pra estrada novamente? Bora pra trilha sonora do nosso final de semana? De volta ao De Carona, retomando o nosso trajeto após essa pausa rapidinha, e quem assume o comando do som, bota todo mundo pra cantar junto, é Ed Sheeran, com Shape of You, é o De Carona.

E a gente segue viagem embalando pela mensagem profunda e marcante de Tupac, o clássico Changes. Muito legal, né? Bom, mas se prepare, porque na sequência já separei pra você aqui, ó, a estrada vai tremer na batida pop dançante de Black Eyed Peas, My Ramps, pra agitar ainda mais o nosso rolê aqui no De Carona.

0: É o de carona, passando pela voz inconfundível e contagiante da rainha, Whitney Houston. I Wanna Dance With Somebody. Muito legal, por sinal. Mas a nossa viagem vai chegando ao destino final. Muito obrigado pela excelente companhia ao longo desse trajeto. Tenha um ótimo final de semana. E até o próximo, sem dúvida nenhuma, tocando só as melhores no nosso rolê. É o de carona. Um abraço.
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1: Simbora, final de semana mais gostoso é aqui, é na Hora do Peão. Eu, Luciano Leão, tô na sua companhia, tô na sua bota, e quem tá na minha bota é ele, é o Torinho. E eu faço questão, né, Torinho? Vem pra cá, Torinho. Vem com alegria, finalzão de semana, você tá com sorriso de orelha em orelha, hein? Torinho, você vai mandar o que hoje? Cleiton e Romário. Vamos curtir também Simone Mendes. Você gosta da Simone Mendes, né? Ele falou que ama. Então vai, Toninho, começa a festa. Marília Mendonça, a primeira de hoje.

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0: chama.
1: O Grêmio, João Gustavo Murilo te ama, viu? Se ligue.
2: João Gustavo e Murilo e Grelo, postinho de gasolina. Sabe quem vem?
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2: Quem vem é a saudade aqui pra você. Momento pé no barro tem Rio Negro e Solimões.

0: subir junto comigo e com o Torinho, esse povo bonito aqui, né, Torinho? Hora do Peão tem a galera mais bonita e mais animada do rádio brasileiro. Olha, Rick Renner, ô Rick, hein, que saudade. Vai ter Henrique Juliano, é tudo isso e vem muito mais, é só ficar com a gente.
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0: Mais festa aqui pra você, agora tem Diego e Vitor Hugo.

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aí, Torinho. Simone Mendes, Direitos Iguais. Quando toca Simone Mendes, Torinho vai lá, fica no cantinho dele. Ê, sofrência, hein, Torinho? Só porque ela é casada, né? Agora vem, vem pro passado comigo. Bora matar a saudade, relembrando Leandro e Leonardo. Não olha assim.

0: mais ou menos assim, ó.
1: 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Hoje o

0: mas tá gostosa a nossa festa. Ela continua no fervo, é a hora do peão que não pode parar. Quer dizer, dá uma pausa, mas é rapidinha pra voltar, já já. Toninho, tá preparando a segunda hora, né? Imagina o que vem, gente.
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0: Com a gente, continuando por aqui, eu sou o Luciano Leão e quero ficar contigo na hora do peão. Vem, o Torinho já tá aqui, ó. Torinho, engatilha a primeira, vai, dessa hora. João, Neto e Frederico.

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1: Maiara e Maraísa, 90-10. Ó, que saudade que você vai ter agora, hein? Cantar com a gente, relembrando uma das mais clássicas de Roberta Miranda. São tantas coisas.

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1: Eita, Torinho, que vai, vai, se hidrata, bebe uma aguinha, você não para de dançar, Torinho, tem que beber uma água. Já bebeu água hoje? Ó, pessoal, vamos beber uma aguinha, né? Vamos beber uma aguinha ali pra voltar já já. Vai ter pra você Modo Rodeio, Matheus e Cauã e muito mais.
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1: Vem que a coisa continua boa por aqui. A Hora do Peão continua. Tem ela, Lauana Prado.

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1: Modo Rodeio ligado.
2: Hora do Pierre!
3: E pra você não esquecer, o Castellari e o LP.
2: Vai!
4: Ela é fenomenal e mulher sensacional. De bota, de fivela e de

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0: Chonou? Como é que não chonou?
1: Jorge Mateus, Henrique Juliano, chonei! Ô Torinho, tem história aí do sertanejo? Tem? Se tem história, né? Quem tá chegando pra você é o Sérgio Reis, sabe como é que é, né? Pané.

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0: acabou, olha aí a última, gente. Já passou por hoje a hora do peão, Torinho. Fechou e nós tá indo embora. Final de semana aqui é mais gostoso. Por quê? Porque tem esses modão, tem o Torinho com a gente e amanhã nós vamos voltar, né, Torinho? Nós volta amanhã, mas você ouvinte continua por aqui. Prometo que vem as melhores sempre. Beijão, minha gente, beijão pra você, Torinho.
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vai começar a escrever uma música que muita gente vai cantar. Rayane e Vanessa gravou.

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te entregamos, Senhor, as pessoas que estão nos assistindo nesse momento, pessoas que querem realmente ter o Teu cheiro, pessoas que querem exalar o Teu cheiro, pessoas que precisam do Teu cheiro de santidade, pessoas que precisam ser tocadas por Ti, que precisam que o Senhor pegue-as no colo, como disse a música. Pega o Teu povo no colo, Senhor. A minha vida também, Senhor, a vida do Tiago, as nossas famílias, pega-nos no Teu colo, Deus. O Teu colo de Pai, o Teu colo que cura, o Teu colo que protege, que restaura. Nós viemos até aqui, até a Tua presença, para declarar que Tu és o nosso tudo. Te entregamos tudo porque Tu és o nosso tudo. Te entregamos tudo porque Tu és o nosso tudo. Vamos cantar mais uma vez.

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3: Turma! Vamos nessa, hein? Vamos nessa, hein? Tamo chegando. Bora que bora, que bora, bora! Agora é Rodrigo Campos dentro do seu radinho. Chegamos com a nossa viagem. Todo final de semana tem a nossa viagem. Eita, como eu gosto. Eu gosto demais de saber que você tá curtindo o nosso Time Machine. Eu tô aqui dentro do seu radinho, né? Bora começar os trabalhos? Vamos embora pra 1996, turma. Em 96, o Jamiroquai lançou o Virtual Insanity. E com seu ritmo acid jazz irresistível e aquele clipe lendário onde o JK parecia deslizar pelo chão, se tornou um ícone absoluto, né, da cultura pop e venceu o prêmio de vídeo do ano no VMA. É assim que a gente começa o nosso Time Machine.
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0: Time Machine! Estamos em 1996, hein? Tá demais. A nossa viagem tá demais. Você tá gostando? Tá legal? Tá demais! Bora falar do Rapa, gente. Em 96, o Rapa lançou A Feira, que com a sua mistura poderosa de rock, reggae e dub se tornou um hino das rádios e apresentou pra todo o Brasil a poesia social e o som único do Falcão e companhia. E o lançamento do carro Fiat Palio, que chegava pra renovar, né, o mercado, se tornou um dos maiores sucessos de venda da história das nossas estradas. Eu andei de palio até o azar, né?
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Web Machine, estamos viajando, aqui é Rodrigo Campos, dentro do seu radinho, vou te levar pra 2003 agora. O Linkin Park lançou Somewhere I Belong, que com aquela mistura perfeita de nu metal e o vocal poderosíssimo do Chester Bennington, se tornou um sucesso absoluto nas rádios e marcou o lançamento do álbum Meteora, que é um dos mais vendidos do século. Bora, curtindo Time Machine!

0: Time Machine. Gente, eu vou trazer um clássico que tá na boca da galera até hoje. Quando eu começar a tocar essa música, eu tenho certeza que você vai curtir e vai cantar inteirinha. Bora lá pro ano de 2000, quando Capital Inicial lançou Natasha, que com a sua letra sobre rebeldia e aquele riff de guitarra marcante reconquistou o Brasil, né? No acústico MTV se tornou um hino indispensável em todas as rádios e festas de rock do país. 17 anos e fugiu de casa. Simbora, turma! É o nosso Time Machine.
1: 17.

0: Time Machine no seu radinho com a nossa viagem super especial. Todo final de semana tem, né? Eu sou Rodrigo Campos e segura aí que eu já volto com mais. Não sai daí, não!
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0: Tamo de volta, gente. Bora continuar o nosso Time Machine. É a nossa viagem de todo final de semana. Vamos direto pra 2003. Aqui é Rodrigo Campos pilotando esse rolê com você dentro do seu radinho. E simbora pra 2003, quando Black Eyed Peas lançou Where Is The Love, que com a sua mensagem poderosa de paz e participação marcante do Justin Timberlake se tornou um hino global, né? E consolidou a entrada da Fergie no grupo, transformando eles em um fenômeno mundial. E essa Where Is The Love bomba até hoje em todas as rádios. Vamos nessa, é o nosso Time
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0: Time Machine, gente! Agora eu vou trazer uma diva. Agora eu vou trazer, hein? Eu vou te levar pra 1995 pra gente curtir Mariah Carey. Ela lançou Fantasy com um sample irresistível daquela música do Tom Tom Club, Genius of Love. Aquela música perfeita de pop com R&B se tornou a primeira música de uma artista feminina a entrar direto no topo da parada americana e consolidou Mariah Carey como a rainha das paradas. Naquele ano, o mundo todo acompanhava o lançamento, sabe do quê? Do filme Toy Story, que foi o primeiro longa-metragem totalmente feito por computação gráfica. Demais, né? Bom, bom demais relembrar. Simbora!
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0: queimadas fez com que o clube São Raimundo, atual campeão estadual sub-17 e sub-20, cancelasse a seletiva. Boa tarde a você e a todos. O presidente do Senado, Davi Alcolumbre, incluiu na pauta da próxima quarta-feira a votação da proposta de emenda à Constituição, que trata do fim da escala 6x1. A pauta prevê a última sessão para a discussão da proposta e a votação em primeiro turno do texto no plenário da Casa. Após a primeira votação, é preciso aguardar 5 dias úteis antes da realização de 3 novas sessões de análise. Só depois dessas etapas, o texto poderá ser submetido à votação em segundo turno. No entanto, a base do governo Lula tenta acelerar o rito para garantir os 2 turnos de votação no mesmo dia. O PL do senador Flávio Bolsonaro ainda não divulgou publicamente se fechará a posição sobre o tema, mas integrantes do partido já indicaram que não deverão obstruir a pauta que já foi aprovada pela Câmara.
1: O destaque do jornalismo, Maria Eugênia Cotaiti, levando a você as informações do time de jornalismo da Bandeirantes. No timaço da Bandeirantes, atenção na mesa de som de Michel Lopes. Na central de Caiane Martins, sempre de bom humor. No switcher, Alan Marcel, no digital, Sofia Tosta. Externas aqui comigo, Rafael Pellegrini. Daniel Xingote no gramado, levando todos os toques da bola para você, para São Paulo e Vitória. Tudo pronto, já já as escalações de São Paulo e Vitória. 36 pontos para cada lado. São Paulo jogou aqui na data FIFA, viu, o Léo James, entre aspas, né? Mas jogou, teria jogado. Jogou, mas não performou tão bem contra o Santos. O Vitória não. Então, São Paulo jogou na sexta-feira, estamos, né, num sábado posterior à semana da data FIFA, mas agora me parece que esse é o jogo de quem vai sofrer na reta final para brigar pela zona do rebaixamento e quem vai ter um pouquinho mais de gordura, Léo James.
2: Exatamente. Esse jogo aqui, para mim, é decisivo para o futuro do São Paulo. Se vencer, vai a 39 pontos, para mim, afasta o risco de rebaixamento. Se não conseguir vencer, se somar um empate ou então for derrotado pelo Vitória, aí a situação fica muito grave. Até porque o Vitória tem pouquíssimos pontos longe do Barradão. Somou só 5 pontos fora de casa, não venceu nenhuma partida. Por isso que eu disse no meu comentário inicial que esse, teoricamente, pelo menos em tese, seria o adversário ideal para o São Paulo nesta noite. Eu espero um time dominante, que vá para cima, que se imponha, que marque pressão, que sufoque o Vitória nos primeiros minutos e que utilize bastante os cruzamentos para a área visando Gustavo Santana e Caleri. É, uma vitória do São Paulo hoje é essencial para o futuro do time dentro do Campeonato Brasileiro, Martelo.
1: Quem faz mais falta, Léo? Vamos lá, Luciano. O Lucas não joga há 3 anos, mas Luciano, Lucas, obviamente é o tempo fora. Pablo Maia, Marcos Antônio ou Domingos Duarte?
2: Luciano disparado. Artilheiro do time há várias temporadas, é o homem gol do São Paulo. Por mais que a gente olhe para o Caleri como a referência, o cara que faz os gols do São Paulo é o Luciano. Por isso ele é a baixa mais sentida. Eu acho que o Domingos Duarte vinha muito bem como esse zagueiro pelo lado direito. Não à toa, o Dorival vem testando vários jogadores nessa posição, né? Ele já deu uma oportunidade ao Pablo Maia no clássico contra o Santos. O Pablo Maia jogou como zagueiro pelo lado direito. O Tolói foi titular no meio da semana contra o Cruzeiro. Os dois não foram bem. Hoje a oportunidade é dada ao Newton, que é volante de origem, mas eu imagino que vai jogar como um terceiro zagueiro pelo lado direito. Veremos se ele consegue uma atuação melhor que a dos concorrentes dele, Martelo.
1: Já já vai rolar a bola para São Paulo e Vitória. Vitória e São Paulo se enfrentam ao Campeonato Brasileiro em sua 30ª rodada. Amanhã, lembrando para você, tem clássico também. Palmeiras e Corinthians se enfrentam domingão. Corinthians até o momento não tem técnico. Melhor está de olho nisso, claro, no plantel esportivo da Bandeirantes. Aí tinha Ramon Dias, não veio. Voivoda, sondado. Zubeldia, sondado. Mascherano, ninguém quer vir. Afinal de contas, o projeto até o final do ano é muito curto.
3: Ô, Martelo.
1: O São Paulo numa situação diferente. Diga, Duvani.
3: O Fabiano hoje trouxe a informação que o Corinthians fechou com a Shopee, né? Talvez venha o treinador da Shopee aí assumir o Corinthians.
1: Aí é loucura, hein? Dê um exemplo, hein? Quem poderia ser?
3: O Corinthians estava com o Guardiola da Shopee, né? Mas
1: tava.
3: Mandou embora.
1: Tá, você tem razão. Cara, que louco, né? A fama da Shopee. Mas tá aí a informação. O São Paulo hoje...
3: É bom. É. Oh. Pô, pelo amor de Deus.
1: Temos aqui 1, 2, 3, 4, 5, 6 usuários na cabine. De 6.
3: Dá pra comprar hoje, tá comprando presente no.
1: Posso falar, Shopping? Essa aí foi de graça pra vocês, tá?
3: Dia das crianças.
1: Essa aí foi de graça. Aqui é do papai Martelli, do papai Paulo do Vale e do papai Léo James. Essa foi de graça pra vocês. Ô Paulo do Vale, e o Master do São Paulo tá vendido?
3: O patrocínio Master?
1: Isso.
3: O São Paulo segue usando a Superscore, né? Que é parceira. É da mesma. É tudo do mesmo grupo, né? Da Superbet. Enquanto não define essa situação, São Paulo vai seguir usando a Superscore. Porque, cara, tá tudo em aberto, né? Tudo em aberto aí, tem o segundo turno, muita coisa pode acontecer. Então o São Paulo ainda não tomou uma decisão realmente do que vai fazer.
1: Agora, vendeu pouco hoje, né, Duval? Ingresso vendeu, acho que pelo horário, é feriado, também muita gente viaja, mas também o resultado, que não foi nada bom o resultado no meio da data FIFA.
3: É, eu acho que a gente vai ter aqui, passar um pouquinho de 25 mil, talvez, chegar perto dos 30. 30 mil otimista, 25 médio, mais de 20 já passou, que eu sei.
1: Tá tudo pronto na frente da cabine da Bandeirantes, o gramado tá bonito, tá pronto o gramado, a bola vai rolar legal para a 30ª rodada do Campeonato Brasileiro. São Paulo de um lado, Vitória do outro, tô vendo aqui na minha frente o time de reservas do São Paulo aos poucos vai subindo ao gramado, o time de reservas da equipe do Vitória também aos poucos vai subindo pro gramado, o Jair Ventura vai se posicionando também como um técnico que consegue tirar o Vitória na última rodada, no último ano da zona do rebaixamento. E esse ano, ao que tudo indica, Léo Jens, será que o Vitória cai, não cai? Briga, não briga? Porque é decente, até certo ponto, a campanha do Vitória no Brasileiro?
2: Não, eu acho que é mais ou menos essa briga dentro do Vitória no Campeonato Brasileiro. Não é um postulante à vaga em Libertadores ou então competições continentais. Acho que o objetivo do Vitória é seguir na Série A do Campeonato Brasileiro. A campanha do Vitória como mandante no Barradão, ela é ótima. Mas fora dele, o Vitória tem muitas dificuldades. Não conquistou nenhuma vitória, são 5 pontos somados só longe do Barradão. Se ele mantiver esse desempenho como mandante, eu acho que o Vitória pode escapar. O problema é, o Vitória nas últimas rodadas deixou alguns pontos preciosos pelo caminho. Foi derrotado, por exemplo, pelo Cruzeiro. Então, o Vitória vai conseguir manter esse desempenho como mandante ou não? E ele vai conseguir, pelo menos, melhorar um pouquinho esse desempenho como visitante? Conquistar uma vitória aqui ou acolá? Se ele conseguir, de repente, alguns pontos preciosos como visitante, ele pode se salvar dentro do Campeonato Brasileiro. Mas o meu palpite é que o Vitória briga até a última rodada contra o rebaixamento, Martelo.
1: Bom, Chapecoense já foi. Remo já foi, na sua visão?
2: Já. Esses dois já eram.
1: Mirassol se safou. Do Sul caiu um.
2: Então, acho que as duas outras brigas estão abertas, as duas outras vagas, né? Acho que estão abertas aí. Você tem Inter, você tem Grêmio. Depende do São Paulo aqui hoje. Se o São Paulo vencer, para mim escapou. Mas se o São Paulo perder, eu acho que ele fica numa situação complicada. Tem Corinthians, tem o próprio Vasco que está jogando melhor do que todo mundo. Mas hoje deixou pontos pelo caminho. Eu esperava uma vitória do Vasco hoje contra o Remo e ela não aconteceu. Tem muita gente aí no bolo. Mirassol também.
1: Não tá fácil, hein? Não tá fácil. A briga vai ser boa e vai ter briga até o final. No momento em que o São Paulo sobe ao gramado do Estádio do Morumbi, Vitória também sobe ao gramado do Cícero Pompeu de Toledo. Tá tudo pronto pra você ligado e curtindo da Bandeirantes. A 30ª rodada do Campeonato Brasileiro. O torcedor do São Paulo se faz na medida do possível presente aqui no Estádio do Morumbi. Vai rolar a bola para Tricolor Paulista e também para o Bahia. Valendo 3 pontos importantíssimos. O tal do jogo de 6 pontos na Bandeirantes, aqui na casa. Aqui no Soberano. Aqui no estádio em que várias oportunidades o São Paulo foi feliz e busca reviver estes momentos. Vai rolar a bola para São Paulo e Vitória. Na Bandeirantes vamos escalar os times. Começando com o ex-campeão brasileiro, tricampeão de Libertadores, tricampeão mundial. Atenção, na Bandeirantes vem a escalação do São Paulo.
3: Dorival Júnior escala o tricolor paulista no Morumbi para encarar o Vitória. Rafael no gol, 23. Nilton, 28. 5, Arboleda, 35. Sabino. Lucas Ramon, 19. 16, Bobadilha. 48, Diordney.
4: 12, Iago, Arthur 37, 43, Gustavo Santana e o capitão do time, Jonathan Caleri, veste a 9.
1: Repeteco do tricolor paulista.
4: De Rafael, Newton, Arboleda, Sabino, Lucas Ramon, Bobadilha, Diordney, Iago, Arthur, Gustavo Santana e Caleri.
1: E o banco de Dorival?
4: Coronel, Pedro Lima, Tolói, Wendel, Pablo Maia, Marcos Antônio, Pedro Ferreira, Lucas Moura, Vitor Sá, Luca, André Silva e Rian.
1: Escalado e definido, portanto, o tricolor paulista, o São Paulo está em campo, São Paulo está em busca de três pontos importantíssimos. Vamos para o outro lado do confronto, vem aí o Vitória, Vitória. O Vitória com a mesma quantidade de pontos, 30 vezes campeão baiano, 5 vezes campeão da Copa do Nordeste. Na Bandeirantes vem a escalação do Vitória.
5: Vitória, Vitória, mostra o teu valor.
4: Jair Ventura escala o Vitória com Lucas Arcanjo no gol. 1,98 Matheus Silva, 25 Kaká, 36 Lua Cândido, Jamerson 83, Kaique Gonçalves 95, meia dúzia Martínez 10, Mateuzinho, Lucas Silva 20, 33 Eric e 91 René.
1: Repetindo, ou Vitória.
4: Lucas Arcanjo, Matheus Silva, Kaká, Lua Cândido, Jamerson, Kaique Gonçalves, Martínez, Mateuzinho, Lucas Silva, Eric e René.
1: E o banco de Jair Ventura?
4: Yuri, Edenilson, Brits, Wallace, Zé Vitor, Pochettino, Marinho, Anderson Pato, Fabri, Nacho, Kaiser e Alex Bruno.
1: Escalado e definido, portanto, a equipe do Vitória. O Leão da Barra está pronto para o confronto de daqui a pouco contra a equipe do Tricolor Paulista. Eu quero saber, eles que estão ali de preto e amarelo, marca texto. Quem apita o jogo?
4: Se você anotou o Lucas Casagrande, risca aí, porque ele foi substituído por problemas de saúde. Braulio da Silva Machado apita o jogo com Bruno Bosquilha e Aniquece os auxiliares. E sempre ele, Wagner Riuei no VAR.
1: Procura, hein? Wagner Riuei no VAR de novo. Ó, nós temos algumas mulheres que entraram em campo com jogadores do São Paulo. Uma campanha importante, a gente critica várias vezes a CBF, mas quando, na minha visão, eles acertam, a gente precisa enfatizar. Uma campanha em homenagem ao Outubro Rosa, que é o mês em que tradicionalmente a sociedade alerta para sensibilização e a prevenção do câncer de mama e do câncer também de colo do útero. Então, muito bacana essa medida que a CBF tem implementado em alguns jogos do Campeonato Brasileiro. Tá tudo pronto, São Paulo bate bola, Vitória tá ali naquela foto oficial. Léo James, gostou das escalações?
2: O São Paulo com três zagueiros novamente, com o Newton fazendo esse papel pelo lado direito. É uma vaga aberta no 11 inicial do São Paulo, Pablo Maia não deu conta, muito menos o Tolói. Pela lesão do Domingos Duarte, agora o Newton ganha uma oportunidade. Sem Marcos Antônio, Bobadilha e Diordney serão os dois volantes. Marcos Antônio foi muito mal no meio de semana contra o Cruzeiro, hoje fica no banco. E o São Paulo com três atacantes, Gustavo Santana, Arthur e Caleri. Caleri e Gustavo Santana podem ser peças muito importantes. Tanto o Kaká quanto o Luan Cândido, os dois zagueiros do Vitória, têm dificuldade na bola aérea, têm dificuldade para ganhar duelos individuais. E a gente sabe que especialmente o Caleri é muito forte nesse tipo de jogo. Espero o São Paulo usando bastante os cruzamentos vindos dos seus laterais. O Iago vai ser o lateral esquerdo, volta ao time hoje. O Wendel não foi bem no meio de semana e talvez não seja um lateral tão ofensivo. E na lateral direita, Lucas Ramon, na vaga do Pedro Lima. O Lucas Ramon foi muito bem pelo Mirassol, até iniciou bem a passagem pelo São Paulo, mas perdeu muito o desempenho. É um lateral de quem eu gosto bastante, mas não vinha jogando bem. Espero o São Paulo usando bastante os cruzamentos para a área, marcando a saída de bola, pressionando, abafando Vitória, não deixando o time visitante jogar. São Paulo precisa marcar e
1: abafar mais aqui vai dar ruim, Léo James.
2: Vai.
1: Você quer mais abafo, Léo?
2: Mas é dentro de campo.
1: É dentro de campo.
2: É lá do lado do Paulo do Vale, que falou que tá tranquilo. Então...
1: abafo, eu tô vendo o Duvalho aqui, ó. Duvalho tá de regata. Boa decisão do Duvalho. Deu tchauzinho. Viu de regata. Foi inteligente o Paulo do Vale. Muito bom. Vai começar o jogo. Tá tudo pronto. São Paulo é esquerda, direito, Vitória, onde está lá no gramado Paulo do Vale. porque vai começar o jogo para os primeiros 45 minutos em a 30ª rodada do Campeonato Brasileiro. Portanto, no centro do gramado está ali o Braulio. Eu estava achando estranho mesmo, PDV. O Braulio apitou quinta. O Braulio da Silva Machado apitou o jogo que eu fiz do Palmeiras. E agora você vai andar, Duvalho, que eles vão inverter o campo.
3: Vão inverter.
1: Pode andar, Duvalho.
4: Normalmente, São Paulo gosta de atacar no segundo tempo, né, no gol das organizadas. Hoje ele começa atacando lá.
1: Sem pressa também, já são 9-1. É bom que a gente chegue em casa. Um abraço ao Santiago, 2:30.
4: Exatamente.
1: Vai começar o jogo, tá tudo pronto para São Paulo e Vitória. Agora sim eu posso definir para você, ouvinte da Bandeirantes, que muitas vezes tem a imagem do